O grupo sueco ABBA fazendo aí o seu recado musical. Ainda é dos embalos do sábado à noite de 1978. Olha aí. Take a chance on me. Me dê uma chance. É isso aí. O recado musical. Take a chance on me. Me dê uma chance. Ó. É a participação linda do nosso ouvinte Geraldo Santos, lá de Coronel Macedo. É o som do grupo sueco ABBA cantando Take a Chance on Me, de 1978, um disco, um LP vinil, certo? É um from the album da gravadora Polar Music e Atlantic Records, tá certo? Grupo sueco ABBA no seu rádio, dando o seu recado musical. É o nosso ouvinte Geraldo Santos, de Coronel Macedo, nosso grande campeão, meu primo lá, de Coronel Macedo, São Paulo. Um abraço grande para todos vocês. Alô, Márcio, a tia Maria, todo o pessoal, a Cleonice, um abraço grande aí. Aquele abraço. Recebe aí, de Anos Dourados. Alô, nosso campeão Geraldo Santos, de Coronel Macedo. Fazendo essa linda escolha musical. E ele já pediu aqui pro próximo domingo. A gente vai tocar, tá bom? Ó, com certeza a gente vai trazer para você. Nosso muito obrigado pela participação. Grupo sueco ABBA, Take a Chance on Me. Me deu uma chance, de 1978. Gravadora Polar Music. Geraldo Santos, aquele abraço. Muito grande em nome de Anos Dourados. Participe sempre. Falou, my friend. Abraços grandes, tá bom? Olha aí, tivemos aqui também a participação do Bruno de Capão Bonito. Alô, Brunão, grande campeão, junto com a gente. Alô, Jorge Alves, alô, Marquinhos, aqui de Tararé. Abraços grandes também, tá pra vocês, tá? Aqui na Vila São João. E o Goiano, aqui na Fazenda Leniza, abraços grandes também, tá bom? O Darcia de Jundiaí, São Paulo, junto com a família, curtindo a programação da noite. O Bruno de Capão Bonito, São Paulo. Alô, Terezinha da Neves, alô, Sérgio. Terezinha das Neves e Sérgio são nossos ouvintes aí, tá certo? E ele participou aqui, o Bruno, ele é de Capão Bonito, São Paulo, com a voz do cantor britânico Shake Steve veio aí com a canção Give me your heart tonight, tá certo? Dê-me seu coração esta noite, Give me your heart tonight, de 1982, num compacto simples de vinil. Ela foi uma gravação, hein, pela gravadora Epic Records e foi da novela Pão, Pão, Beijo, Beijo. Novela da Rede Globo de Televisão de 1983, nas 18 horas, 167 capítulos. Quem escreveu foi Walter Negrão. Mas a participação em escolha musical foi o Bruno lá de Capão Bonito. Ah, que coisa boa. Olha aí. Alô, Idalina de Itapetininga, São Paulo. Junto com a gente, Idalina em Itapetininga. Faz companhia pra gente também. Obrigado pela assessoria. Alô, Bruno, você está convidado para participar novamente do Big Hug for U. Valeu, linda escolha musical, tá? Maravilhosa a voz do cantor britânico Shake Steven, dando aí o Give Me Your Heart Tonight, para matar a saudade, de 1982 a música, tá certo? De 1982, num compacto simples, certo? Linda escolha musical, participe sempre. Maravilha de escolha musical. Colou aqui também. Deixa o Lázaro dar um look aqui, meu caro. Ah, sim. Rios da Babilônia, não é? É a canção que tocou aqui. É River of Babylon. River of Babylon, pra tocar o coração de quem gosta de uma canção romântica. É na voz da banda alemã, a banda Alemanha, Bonnie M, dando o seu recado musical. O ouvinte que pediu foi o Pedro, lá da linda cidade de Campinas, São Paulo. Grande Pedrão, sempre pedindo só músicas boas aqui, tá bom? A canção foi gravada aí pelo selo da Atlantic Records, tá? E a gravadora Hansa, Rios da Babilônia, não é? Rios da Babilônia, River of Babylon. Integrou a trilha sonora da novela Dance Days, para 1978, Rede Globo Televisão, 20 horas, 174 capítulos. Escrita por Gilberto Braga e Daniel Filho dirigiu, não é? É o nosso querido Pedro, popular Peter, lá de Campinas, São Paulo. Não sei se ele está aqui na nossa cidade hoje, mas enfim. Onde quer que você esteja, Pedro, aquele abraço. E ele ofereceu aqui para a mamãe Rosana e para o papai Beto com carinho.
Alô, grande Pedrão, um abraço bem grandão, um big hug for you. Thank you very much pela participação, participe sempre. Lindíssima escolha musical. Rolamos aqui também a canção que o nosso ouvinte, muito querido, ilustre, o Luciano Alves, lá do bairro Viaduto, aqui da nossa cidade. Ele fez a participação aqui, ele perdiu aqui o grupo canadense The Los Angeles, California, dos Estados Unidos da América, The Mama and the Papas. The Man and the Papas, California Dreams. Sonhos da Califórnia. California Dreams. Sonhos da Califórnia. É o sétimo single do grupo, Na Estrada dos Anos Dourados, Na Estrada da Saudade. É um vinil compacto simples, gravado em November, lançado como singles em 1965, tá certo? Mas foi lançado em December de 1975, né? Em 8 de dezembro de 1965. Gravou aí pela gravadora RCA e MCA, Records. É um front do álbum If You Can Believe Your Eyes and Ears. É, fez trilha sonora da novela Geração Brasil, da Rede Globo de televisão, para 2014, das 19 horas, novela que foi escrita por Felipe Miguel e Isabel de Oliveira, que escreveram com 147 cápsulas, tá certo? Nosso ouvinte Luciano Alves, dando o seu recado musical, é muito importante a sua participação, tá bom, meu campeão? A gente ama ter você e a Rosa junto com a gente. Ele ofereceu aqui pra mamãe, Rosa Alves, com carinhos, aquele abraço pra todos vocês, bairro do Viaduto, aqui da nossa cidade, marcando aqui nas paradas dos Anos Dourados, com a voz linda, grinda, linda, linda, de Mamas de Papa, de Papas, California Dreams, pra matar saudade, sonhos da Califórnia. Participe sempre, Luciano Alves. Aquele abraço.

Califórnia. Participe sempre, Luciano Alves. Aquele abraço. Alô, Rosa, também. Aquele abraço para vocês. Rolou aqui também a participação do nosso ouvinte, Paulo, que é de Ponta Grossa, Paraná. O Paulo, ele escolheu as vozes da banda californiana Creedence Revival. O Creedence Revival com a canção Have You Ever Seen the Rain? Have you ever seen the rain? I wanna know. Have you ever seen the rain? Come down, chame de... Não é linda? De 1970 essa canção. Foi gravado, né? Você viu a chuva? Have you ever seen the rain? Você viu a chuva na Estrada dos Anos Dourados, na Estrada dos Anos Dourados, lançado como singles aí, em 1971, tá bom? Num LP de vinil, em January de 1971. E foi aí, em 45 rotação por minuto, disco lançado aí pela gravadora Fantasy Records. Canção que foi composta aí por John, né? Pelo John, John Fogerty, né? John Fogerty, é o John Fogerty. E foi da novela, trilha sonora da novela Elas Mulheres, Rede Globo Televisão, de 1982 para 83, 19 horas, com 173 capítulos escrita aí por Cassiano Gabos Mendes, tá bom? Alô, nosso querido Paulo de Ponta Grossa, Paraná. Muito bacana a sua participação. Ele pediu aqui somente para matar saudades, né? To remember, para matar saudades. Paulo, você está convidado para participar novamente. Aquele abraço. Participe sempre, tá bom? Participe mais vezes. Ouvimos aqui também uma outra canção que foi a participação do nosso ouvinte Zuleide Barbosa e o Ricardo Barbosa Urbans, que essa realmente, essa canção aqui, ela mexe com os dois lados e o centro do coração, não é? Essa canção, Do You Love Me? Você Me Ama? Olha aí, é do cantor marroquino saudoso Tarif Jean e com a participação aí, fazendo um dueto com Evelyn DeRuiz, né? Evelyn DeRuiz, é, com certeza. Evelyn DeRuiz e Tarif Jean, saudoso cantor marroquino Tarif Jean. É de 1972, lançado no compacto simples. Gravadora foi a CBS Combination. Olha aí, linda escolha. Do You Love Me? Você Me Ama? Foi da novela Mandala, Rede Globo Televisão para 1987-88. Com 185 capítulos de novela que foi escrito por Dias Gomes, das 20 horas. Zuleide Barbosa, Ricardo Barbosa, Urbanski, aquele abraço para todos vocês, tá bom? Que bom ter vocês junto com a gente, tá? Que coisa maravilhosa, wonderful. Maravilha, maravilha, maravilha. Alô, grande Luiz Taiadeiro, um abraço, carinho aqui também na produção de Anos Dourados para você também, hein? O Goiano lá da Fazenda Lenisa, junto com a gente. O Darcy de Jundiaí, São Paulo. O Pedro e a Rosa, lá da Vila Maria, Zona Norte de São Paulo. A Tati e o Tiago, lá de Alto dos Pinheiros, em São Paulo, capital. A Rosineia Rodrigues, né, junto com a gente aqui da nossa cidade, participando também, pedindo músicas aqui. A gente já marcou, tá certo? O nosso ouvinte Márcio Carlos Frio, lá do bairro Jaraguá, na capital paulista. Muito obrigado pela sintonia também, tá? A Rosana, alô Rosana. O Walter, né, lá da Newton Prado, junto com a gente também, está curtindo a programação da noite. A Lohane, alô Lohane, lá da Eduardo Martins. O Jonathan da Major Salvador Rubino, estão todos sintonizados com a gente pelo aplicativo do celular, tá? Todos aí com certeza matando saudades e ouvindo músicas boas, né? E aqui tem um pedido aqui também, nosso ouvinte aqui, o Abrão. Alô, Abrão, grande campeão. Ele pediu músicas aqui com o saudoso Frank Sinatra, certo? E ele disse aqui, ele escreveu para nós assim, né? Estou junto aqui com a minha avó, alô vozinha, alô você aí, Abrão, abraço carinhoso, ouvindo o programa Anos Dourados com Lázaro Santos, amamos esse programa, queremos pedir uma música com Frank Sinatra, tá bom? Aí ele colocou o nome, a gente não tem muito o hábito de falar o nome para não quebrar, fazer uma surprise, né, para os ouvintes, tá? E nós não perdemos o seu programa, Lázaro, desde o início do primeiro programa, olha que coisa boa, né? Olha aí, conhecemos o Lázaro há 10 anos atrás, quando ele apresentou o programa Coração Sertanejo, Turno do Tempo. Ai, que bacana, viu? Isso sim que é um ouvinte bacana fazendo aí o seu relato. Nos orgulha muito ter a sua sintonia, tá bom? Grande Abrão, avó do Abrão, nosso carinho muito grande, tá?
aquele abraço pra você.

bem apertado. A primeira que tocou das internacionais, das international, foi a Esther, Orphan com Iabi, né? Com Iabi. É uma cantora, a Esther Orphan, Iabi, é uma cantora israelense que cantou nas Paradas dos Anos Dourados e na Estrada da Saudade, né? Na Estrada dos Anos Dourados. O sucesso é um disco de vinil, um compacto de 1967, e a canção é Morning of My Morning of My Life. Morning of My My Morning of My Life. Morning of My Morning of My Life, tá certo? Manhã da minha vida, manhã da minha vida, manhã da minha vida. É Morning of My Morning of My Life, manhã da minha vida. Gravadora foi a Philips Records, foi trilha sonora da novela extinta TV Tupi, de 1969, e a novela Nino, o Italianinho. A participação do nosso ouvinte Reginaldo Alves, lá na linda e querida cidade de Pinhais, Paraná. É uma cidade da região metropolitana, lá da Grande Curitiba, Paraná, tá certo? Alô, Rodrigo Aronaiada, para vocês aí de Curitiba, Paraná. O Rogério e a Célia, o Sérgio Madureira, a Ruth também, todos lá de Curitiba, Paraná, né? Em Ponta Grossa, o Ivan, Vanessa, junto com a gente, o Rafael, a Cida Maria Aparecida, que coisa boa, hein? Olha aí essa gente paranaense, mora no coração da gente, com certeza. Todos vocês aí, e são nossos queridos e amados ouvintes, muito obrigado. Nossos ouvintes aí, o Reginaldo Alves, de Pinhais, Paraná, ele ofereceu aqui para a esposa, Flávia Oliveira, para os filhos, Giovanni Henrique, e também para o João Vitor, é o filho do nosso querido Reginaldo Alves. Alô, Reginaldo Alves, aquele abraço, nosso carinho bem grande para vocês, tá? Um bem Hagford, vamos mandar um abraço para ele daquele tamanho, do tamanho desse coração imenso que é Anos Dourados, do tamanho do Brasil. Aquele abraço. Receba aí aquele abraço para todos vocês. Alô, Jairo Fausto Miguel. Alô, Turco do bairro do Cerrado, Jaci Rosa. Todos vocês, alô, Gaúcho, alô, Mara. Todos aí do Rancho Nossa Senhora Menino, Aristide, o Beto, a Sônia da Chácara Carrossel. Aquele abraço. Obrigado aí pela sintonia, tá? Agora, Paulinho, acho que precisamos trocar mais música, Paulinho, para dar uma acelerada no nosso horário, meu campeão. Senão nós vamos perder o expresso, né? O expresso vai para Campinas e vai para Itararé, hein? Alô, gente querida. Olha aqui, deixa eu ver aqui. Quem que vem cantando agora? Deixa eu dar uma olhada. Meu Mundo Caiu, Maísa Matarazzo, Matando Saudade, de 1958. Vamos juntos, 21 horas e 20 minutos. Acesse o seu...

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Esta menina é veneno. É menina veneno, tá certo? Olha aí na voz do cantor Rich, certo? O cantor que foi radicado no Brasil, é o cantor origem inglês, né? Da Inglaterra. Menina Veneno, gravado pela CBS e Epic Records. Foi da novela. Foi da novela Pão Pão, Beijo Beijo, de 1983. Rede Globo Televisão, escrito por Walter Negrão. Que novela das 18 horas com 167 capítulos. A nosso ouvinte Inês Andrade fez essa escolha musical. Esta linda escolha musical, aliás, na voz de Rich, cantando um sucesso de 1983 nas estradas dos anos dourados, na Estrada da Saudade. Gravado pela CBS. Linda escolha musical. A nossa ouvinte, ela é do bairro do Cerrado, de Itararé, São Paulo, Brasil, para as paradas dos anos dourados para todo o Brasil. Lembrando que essa canção, hein, Menino Veneno, foi lançada como singles. É do álbum Voo de Coração, do cantor Rich. Maravilha, o ano. No Manaus, a gente vai juntos aí, com certeza, com muito sucesso ainda para você que está curtindo a programação da noite. Certinho, para você matar saudades com muitas, muitas canções ainda. Você pode participar pelo 1535-3260-81. Participe, pede sua música, a gente toca para você no próximo, no Next Sunday Combination. 1983, Menino Veneno. Rich deu seu recado em Anos Dourados. Gravado pela gravadora CBS. Lá. Alô, nosso ouvinte Inês Andrade. Aquele abraço. Participe sempre, tá bom? Linda escolha musical. Um big high for. Rolou aqui também a canção que a nossa ouvinte Jacira Johnson, muito querida aqui da nossa cidade, pediu. É na voz, é nas vozes, aliás, né? Nas vozes de Tribalistas. O grupo baiano cantando É Você. É um CD de 2002. Gravou aí pela gravadora Phonomotor Records. Pelo, editado pela Imai. É Você faz parte, trilha sonora da novela Da Cor do Pecado, TV Globo, Rede Globo Televisão, 2004. Novela que foi escrita por João Manuel Carneiro, escreveu 185 capítulos. É das 19 horas. Jacira Johnson, Itararé, São Paulo, Brasil, Jabaná dos Anos Dourados para todo o Brasil. Ela ofereceu aqui para todos da Fêmea. Alô, Mauro. Alô, Jacira Johnson e família. Todos vocês aí, família ilustre, muito querida, tá bom? Muito bom ter vocês em nossa companhia sempre, tá certo? Ofereceu aqui também para as amigas, a Sandra Vasconcelos, para a Madame Cris. Alô, Madame Cris, você e família. Alô, Marcos. Alô, todos vocês aí, Mariane, todo mundo aí. Aquele abraço grandão, tá bom? Um big hug, bro. Nossa querida Jacira Johnson, você está convidada para participar novamente do Big Hug, bro. Participe sempre, tá bom? Thank you very much pela participação. Linda escolha musical. Cantando Tribalista É Você, de 2002, lançado no CD pela Phonomotor. Participe sempre, aquele abraço. Olhamos aqui também uma outra canção aqui, que foi a participação do nosso ouvinte José Carlos. O José Carlos era aqui da nossa cidade, de Itararé, São Paulo também, tá certo? Ele é de Itararé, ele passou aqui, escolheu a voz da cantora amazonense Fafá de Belém, cantando a canção Aragana. É um disco vinil aí no compacto simples de 1976, gravou pela Polydor, né? Foi as primeiras canções gravadas por Fafá de Belém, tá certo? É do álbum Tambatajá. O Rio de José Carlos é de São Paulo, Brasil, para todo o Brasil, ofereceu aqui para todos da Fêmea, para todos os ouvintes, para todos os listeners e para os friends também, tá certo? José Carlos está convidado para participar novamente, um big hug for you. Aquele abraço para o nosso campeão, José Carlos de Itararé, São Paulo. Sua participação é muito importante, participe mais vezes, tá bom? Meu campeão, valeu pela participação. Rolamos aqui também uma outra canção que foi a escolha musical do nosso ouvinte, Israel Cardoso. Ele é lá da linda cidade de Itapeva, São Paulo. É nosso ouvinte ilustre, ele e família. Nossos agradecimentos aí em nome da produção do programa Nos Donatos, tá certo? E ele escolheu aqui, ele marcou a canção do grupo, da banda gaúcha, Nenhum de Nós, cantando Astronauta de Mármore. É um sucesso de 1989, não é? Gravou aí já num disco e CD também, lançado pela Polydor, do álbum Cardume. É o nosso ouvinte Israel Cardoso, da linda cidade de Itapeva, São Paulo, para as paradas do ano para todo o Brasil. Ofereci aqui para as filhas, para a Natália, para a Elise, para Kimberly Cardoso. Alô, Israel Cardoso. Nosso abraço carinhoso. Um big hug for you. Thank you very much pela participação. Mais uma escolha, mas linda. Nossos agradecimentos. Very beautiful. Muito bom
participe mais vezes. E a gente tem esse privilégio de ter a sintonia de vocês aí em Itapeva, São Paulo. Recado dado, maravilha de canção executada. Participe sempre. Participem pelo 1535326081, pelo WhatsApp ou pelo fixo. Você será muito bem atendido e muito bem-vindo. Welcome! Sejam todos bem-vindos aqui em Anos Dourados, tá certo? Mandar um abraço para todo o pessoal do GCM, seguranças da nossa cidade, os guardas municipais, nosso abraço, nosso carinho, tá bom? O William Grande, o Maurício, são nossos ouvintes, o Ronaldo, todos vocês aí, aquele abraço, tá bom? E para essa gente querida lá de Itapeva, o Israel, a Natália, a Kimberly, a Elise, aquele abraço também. Receba aí, em nome de Anos Dourados, para todos vocês aí de Itapeva, São Paulo. Nós rolamos aqui também uma outra canção que foi a participação do nosso ouvinte Paulo Jung. O Paulo Jung é aqui da nossa cidade. Ele marcou aqui o absinto, dando seu recado musical aqui. Uma canção de 1986, Só a Lua, o nome da canção. Foi gravada aí num compacto simples, tá certo? Pelo selo da gravadora RCA Victor. Só a Lua. É o nosso ouvinte Paulo Jung, literário de São Paulo, Brasil, preparado usando do nada para todo o Brasil. Ele ofereceu aqui para a esposa, Marlene Pinheiro Jung. Ofereceu aí para os filhos, Paulo Jung, Thiago Jung, Vinícius Jung e os demais da Family Jung, tá bom? Nossos agradecimentos pelas suas participações, nosso ouvinte Paulo Jung. Aquele abraço. Nosso muito obrigado. Obrigado demais pela participação. Manda um abraço aqui pro nosso ouvinte Fernando. Fernando participou aqui, pediu músicas pro próximo domingo. E a gente já marcou aqui, tá bom, Fernando? É o Fernando Pinheiro, grande campeão, junto com a gente aí no Parque Centenário. Aquele abraço. Alô, Paulo Rogério Alves, ali no Centenário também, João Batista, Parque Centenário. Vocês todos são muito queridos. Nosso muito obrigado para cada um de vocês. A Leia Evangelista também. Abraços carinhosos aqui em nome de Anos Dourados, tá bom? Rolou aqui também. Deixa o Lázaro dar um look aqui, meu caro. Para nós não perder a direção. Pera aí, olha aí. Marcos Lage, é lá do loteamento PH de Itaverá, São Paulo. Ele passou aqui com essa voz linda do cantor carioca. Do cantor carioca Oswaldo Montenegro. Esta canção é linda demais, não é? Lua e Flor é de 1984. Foi gravado aí num compacto de vinil, num compacto simples, foi editado pelo selo da gravadora Som Livre e a WA Records, tá? Linda demais. Marcos Lage, loteamento PH de Itaberá, São Paulo. Quero mandar um abraço para todo mundo de Itaberá, São Paulo. Em especial, Marcos Lage, que é nosso ouvinte. Ele já fez uma outra escolha musical pro próximo domingo, tá bom? Muito bom, maravilhoso. Alô, Nezinho aí, do estacionamento. Abraço carinhoso para você. O Pedro, a Francisca aí, todos de Itaberá, São Paulo. Nossos agradecimentos sempre. E participe mais vezes, grande campeão, Marcos Lage, aquele abraço. Obrigado pela participação. Participe sempre, um big hug for you, valeu. E a primeira que tocou das nacionais foi a canção na voz da saudosa cantora paulista, a Maísa Matarazzo. Meu mundo caiu. É de 1958, na Estrada da Saudade, na Estrada dos Anos Dourados, tá bom? Aí, com certeza, gravado pela gravadora RGE, disco de 78 RPM. Foi trilha sonora da novela Estúpido Cupido, às 19 horas, Rede Globo de Televisão, de 1976, com 160 capítulos. Novela que foi escrita aí por Mário Prata. É o nosso vinte Beto, Campinas, São Paulo, para as paradas dos Anos Dourados, para todo o Brasil. Ofereceu aqui para a esposa, a Rosana, para o filho Pedro, com carinhos. Alô, grande campeões! O Beto, aquele abraço. Alô, Peter, Bredão, Pedrão, grande também, campeão, junto com a gente. Todos vocês aí, né? Aquele abraço carinhoso. A Rosana, muito querida também. Obrigado, Rosana. Obrigado, Pedro. Obrigado, Beto. Participe muitas vezes, quantas quiserem, tá bom? É muito bom ter vocês em nossa companhia. Bacana, né? Isso aí é maravilhoso, é maravilhoso, tá bom? O pessoal aí, junto com a gente, o Jerônimo Enelzira, lá de Riacho Grande, São Paulo, estão junto com a gente, sintonizados. O Alfredo e a Rosa, aqui de Piraí do Sul também, não perde o Programação da Noite, tá certo? E que tal se nós tocarmos já a próxima canção, Paulinho? Que tal? Deixa eu só mandar esse abraço aqui para finalizar aqui, todo mundo que a gente falou.
E aí eu já, nós já, já vamos tocar já, tá? Aquele abraço para toda essa gente aí que a gente que participou com a gente nesse bloco, tá bom? Obrigado pela participação, tá? Aquele abraço. Agora a gente vai de mais músicas, é claro. A gente vai trazer para vocês agora. Deixa o Lázaro dar um look aqui. Mas parece que é Hair Supply que canta, Paulinho, não, né? Não, não. Annie Lennox. Annie Lennox, vem aí dando seu recado. Annie Lennox, vem aí, a cantora britânica. É uma canção linda, linda, linda, certo? No More I Love Yous. Vamos tocar de 1994. Vamos juntos para matar a saudade. 21 horas e 55 minutos. Vamos juntos.

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Olha aí, música linda tocando no seu rádio. Um sucesso do Air Supply, Matando Saudades. A participação do nosso ouvinte Alan, a voz do duo australiano Air Supply, dando seu recado musical nas paradas do Zona Dourada e para todo o Brasil. A participação do nosso ouvinte colaborador cultural, Alan da Sabesp. E a canção escolhida foi Everyone in the World. Everyone in the World. Todas as Mulheres do Mundo, certo? Uma gravação de October de 1980. Editado, foi lançado aí pela gravadora Arista Records. É um front do álbum Lost in the Love. E lançado como single, tá bom? A canção foi trilha sonora da novela O Mapa da Mina, para 1993. Rede Globo e Televisão, novela que foi escrita por Cassiano Gabos Mendes. Escreveu com 137 capítulos das 19 horas. Ouvinte, Alain Sabesp, da nossa cidade, para as paradas do Zona Dourada, para todo o Brasil. Nosso ouvinte Gol, participando sempre, fazendo aí, fazendo bonito, fica fazendo ficar lindo aí nos Dourados, com as suas escolhas musicais e as suas participações, tá bom? Participe sempre, meu campeão. Você está convidado para participar sempre. Big hug for you. Aquele abraço. E participe mais vezes, tá certo? Thank you very much pela participação. Mandar um abraço grande para a família Fadel, a Dona Bila Fadel, junto com a gente. O Dr. João Fadel, digníssimo prefeito da nossa cidade. O Rodrigo Fadel, a doutora Daniela Fadel. Bom, enfim, todos aí. Aquele abraço. Recebe aí em nome da produção de Anos Dourados, tá bom? Maravilhoso, sempre junto com a gente, fazendo aí companhia e aí dando aí o melhor da emissora para levar para vocês esse programa lindo, Anos Dourados, tá bom? Olha, e rolou aqui também a participação do nosso ouvinte Sandra Vasconcelos, ela é aqui de Itararé, São Paulo, com as vozes da banda inglesa The House Mart, cantando a canção Build, Construir, não é? É um disco de vinil aí, é lançado em um compacto de 1987, lançado aí em November de 1987, lançado como o terceiro single da banda, certo? Do álbum The People Who Grammy. Olha aí, uma canção linda, né? The People Who Grammy. Foi também da novela Bebê a Bordo, Rede Globo de Televisão, para 1988, para 89, das 19 horas, tá certo? Novela que foi escrita aí por Carlos Lombardi, escreveu com 209 capítulos. Nosso ouvinte Sandra Vasconcelos é da nossa cidade e ela já fez aqui uma nova escolha musical para o próximo domingo, para o Next Sunday, tá certo? Ela fez aqui sua escolha musical para o próximo domingo. Sandra, querida Sandra, muito obrigado pela participação. Você está, é claro, com certeza convidada para estar sempre junto com a gente, fazendo companhia, fazendo as suas escolhas musicais. São todas lindas as suas escolhas musicais, tá bom? E a gente tem um orgulho muito grande. Ela pediu aqui Tear for Fears para o próximo, para o Next Sunday, tá certo? Marcada aqui, tá bom? Sandra Vasconcelos, a gente já anotou aqui para nós tocarmos no próximo domingo, tá bom? Deixa eu ver aqui. Deixa eu dar um look aqui, meu caro. Tá certo, é isso aí. A Inês Silva é do bairro do Ginásio, aqui da nossa cidade. E ela marcou aqui a banda alemã Alphaville, dando seu recado musical aqui. Um dos seus maiores sucessos na estrada dos Anos Dourados, na estrada da saudade. A canção Forever Young. Forever Young, sempre jovem, é de 1984. Gravou aí pelo selo da gravadora WA. E Atlantic Records. Foi da novela De Quina para Lua, Rede Globo de Televisão, para 1985-86. Novela que foi escrita aí por Alcides Nogueira, com 164 capítulos. Nosso ouvinte Inês Silva, do bairro do Ginásio, Itararé de São Paulo, no Brasil, para as paradas do Zona Dourada e para todo o território brasileiro. E a cartinha da nossa ouvinte, sempre a gente faz aqui a leitura, e desse domingo não vai ser diferente, tá bom? Vamos fazer a leitura da nossa ouvinte Inês Silva. Ela escreveu assim para nós, ó. Boa noite para vocês. Gostaria de deixar o meu pedido musical para o próximo domingo. Se for possível, gostaria de ouvir uma música
com Alphaville, Forever Young, a qual ofereço carinhosamente para todos da minha família e também para todos os integrantes da equipe do programa Anos Dourados. Valendo o ensejo, fica com vocês os meus mais sinceros agradecimentos e, como sempre, meu abraço super carinhoso. Valeu, galera. Beijo de luz nos seus corações. Até o próximo encontro. Tchau, tchau. Assim ficou a participação da nossa querida ouvinte Inês Silva, bairro do Ginásio de Itararé, São Paulo, Brasil, para as paradas dos Anos Dourados e para todo o Brasil. A Inês já fez aqui uma nova indicação musical para o próximo domingo. É Roupa Nova, que canta para nossa querida ouvinte Inês Silva. Inês, você está convidada, tá bom? Para participar muito mais vezes, muito, né? Participe sempre, tá bom? Muito bom ter a sua companhia, a sua sintonia e a sua participação. Participe sempre, tá? Aquele abraço para você aí, que está junto com a gente, não é, Inês? Que bom, que maravilha ter você junto com nós. Muito obrigado, participe sempre. Thank you very much pela participação, tá? Big hi. Rolou aqui também a canção que é a nossa ouvinte Adelinda. Ela é a Vila Beca de Itararé, São Paulo, Brasil. E ela passou aqui, ela escolheu aqui a voz do cantor de Filadélfia, dos Estados Unidos da América, Timur, né? Timur com a canção de 1985, a canção Yes, Na Estrada da Saudade. Canção que foi gravada pela gravadora Elektra e foi aí, Elektra Records, e foi do álbum Flash Forward, foi da novela também Selva de Bela, segunda edição, para 1986, novela que foi escrita aí por Regina Braga e Eloy Araújo, tá certo? Rede Globo de televisão, no horário das 20 horas, tá certo? Nossa participação dessa querida ouvinte de linda de Itararé, São Paulo, Brasil, nosso muito obrigado pela participação. Ela pediu aqui e ofereceu para todas amigas e amigos dos tempos da escola, do tempo da escola, tá bom? Obrigado, participe sempre. Aquele abraço para nossa ouvinte Adelinda, aqui da nossa cidade. Olá, aqui também a participação. Participação com o nosso ouvinte, o Felipe. Ele é um ouvinte lá de Castro, Paraná, tá certo? Ele pediu aqui para recordar a voz do cantor britânico cantando Sacrifício. É de 1989, foi lançado como singles em 1990. É do álbum Sleep With the Past, tá? Foi da gravadora Rocket Records, foi também trilha sonora da novela Rainha da Sucata, para anos de 1990, tá certo? Com 179 capítulos, Rede Globo de Televisão, no horário das 20 horas, novela que foi escrita aí por Silvio de Abreu. Serfaz, Na Estrada dos Anos Dourados, Na Estrada da Saudade, matando saudade para o nosso ouvinte Felipe de Castro, Paraná, para todo o território brasileiro e para Anos Dourados. Ele pediu aqui para relembrar, tá? To remember, maravilha, nosso ouvinte Felipe de Castro, Paraná. Nossos agradecimentos, tá? Quem também cantou e passou por aqui, a canção é do cantor espanhol Julio Iglesias. Veio aí com a canção Manuela, um grande sucesso, um disco aí, um LP de vinil, Na Estrada da Saudade, Na Estrada dos Anos Dourados, a canção Manuela, de 1974, disco de vinil, tá certo? Foi editado aí pelo selo da gravadora Columbia. E Julio Iglesias, Manuela, cantou e encantou para todos nós e para nosso ouvinte Rosângela Branco. Ela é de Itararé, São Paulo, Brasil, dos Parados dos Anos Dourados para todo o Brasil. Ela ofereceu que para todos da family, para todos os amigos e ouvintes, nosso muito obrigado pela participação, tá bom, Rosângela Branco, da nossa cidade, aquele abraço para você e para todos da família Branco. Alô, Dirce, querida Dirce Branco, todos vocês aí, receba o abraço da produção de Anos Dourados, aquele abraço, tá bom? Rolamos aqui também a canção que é a nossa, que abriu as internacionais. A nossa ouvinte Ivanice Machado pediu a voz da cantora britânica Annie Lennox, dando seu recado musical, cantando aqui No More I Love Yous. Chega de Eu Te Amo, ela diz assim, né? Chega de Eu Te Amo, não mais, né? No More, não mais I Love You. Chega, pare com isso, tá bom? I Love Yous. Chega de Eu Te Amo, de 1994, lançado como singles em February. Ele lançou como singles de 1995, em February de 1995, pelo selo da gravadora BMG e All Star Records, from the album Medusa, certo?
é o segundo álbum da cantora britânica Anne Lennox. Foi da novela Próxima Vítima. A Próxima Vítima é de 20 horas, foi exibido pela Rede Globo Televisão, foi escrita por Silvio de Abreu, exibida em 1995, 203 capítulos, tá certo? Foi maravilhosa, foi aí o tema aí, o do romance de Jorge Fernando, não é? E foi escrita por Jorge Fernando Machado, tá bom? Não, a nossa participação do nosso ouvinte, Ivanice Machado, certo? Ivanice Machado, lá de Criciúma, Santa Catarina, para as paradas do Zona Dourada para todo o Brasil. Ela pediu aqui somente para recordar. Um abraço grande para nosso ouvinte, Ivanice Machado. Alô, Adriel do Carmo, em Pamiri, Goiás, a Kate Miriam Medley e a Caroline também, tá certo? Junto com a gente, a Kate Miriam Medley. E também o Haroldo Amaral da Rosa. Alô, Haroldo Amaral da Rosa, em Osasco, São Paulo. Está junto com a gente, curtindo a programação da noite. Junto com a Terezinha Amaral da Rosa, em Osasco, São Paulo. E lá em Anápolis, Goiás, está o Luiz Castilho e família. Vamos mandar a próxima música agora, Paulinho? Vamos tocar a próxima música agora. Vem aqui para vocês. Já vem aqui para cantar para vocês. Olha, linda. Chaneiro de Não Se Vá. 20 horas e 33 minutos. 22 horas e 33 minutos.

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1: 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Olha aí o cantor paraibano Zé Ramalho dando o seu recado musical aqui para nosso ouvinte Helena Maria, que é do bairro do Ginásio, aqui da nossa cidade, tá certo? A escolha musical foi aí a voz de Zé Ramalho, Mistérios da Meia-Noite. Anos é de 1985, na Estrada dos Anos Dourados, na Estrada da Saudade, gravado aí pela gravadora CBS. Foi um vinil do LP do álbum Gosto de Água e de Amor. Foi da novela também Rock Santeiro, de 1985, Rede Globo de Televisão, Dias Gomes escreveu Rock Santeiro, com 209 capítulo. A nossa ouvinte Helena Maria, era do bairro do Ginásio de Itararé, São Paulo, ofereceu que para todos da família, para todos os ouvintes e amigos, tá certo? Helena Maria, do bairro do Ginásio, você está convidada para participar novamente, um big hug for all. Aquele abraço para você, tá bom? Muito obrigado pela participação. Thank you very much, participe mais vezes, tá? Rolou aqui também uma outra canção que o Sérgio, vigia do Banco do Brasil, fez o pedido musical. É na voz do cantor saudoso Lindomar Castilho. A canção Homem, Homem de Pedra. Homem de Pedra, do saudoso Lindomar Castilho, um disco de vinil de 1968, gravou num compacto duplo, gravado pela RCA Victor. O Sérgio é do Banco do Brasil e ofereceu aqui para a esposa Vanderleia, com carinhos, não é? Ao Nerci, do Posto Fiscal da Barreira, para o doutor Valdir Ramos e todos da família, para o casal Glória e Zé Batata, para Cleusa e Murade, em Santa Cruz dos Lopes, tá certo? É o grande campeão, nosso ouvinte Sérgio Banco do Brasil, você está convidado para participar novamente. Um big hug for you, aquele abraço, participe sempre, Sérgio, valeu! Ele já fez aqui, parece, uma nova dica musical. A participação aqui é do João Pedro, aqui da nossa cidade também, que participou aí com a voz do cantor Donizete, do cantor aí, Donizete, dando seu recado musical com a canção Ai Amor, gravado pela RCA Victor em 1991. E a participação é do João Pedro aqui da nossa cidade, certo? Na Estrada dos Anos Dourados, na Estrada da Saudade. Ele ofereceu aqui para todos os ouvintes, para todos os listeners e para os friends, para todos os amigos também. Alô, João Pedro, você está convidado para participar novamente. Um big hug for you. Thank you very much pela participação. Aquele abraço. Participe sempre, tá? Rolamos aqui também o pedido musical da nossa ouvinte Maria José Camargo. Ela é do bairro do Matão, aqui de São Paulo, certo? E ela fez aqui a escolha musical na voz do saudoso Carlos Alexandre, dando seu recado musical, cantando Cartão Postal, na Estrada dos Anos Dourados, na Estrada da Saudade. É um disco que foi gravado num LP vinil de 1983 e foi lançado, foi editado pela gravadora Som Livre. Maria José Camargo, do bairro do Matão, e Itararé, São Paulo, Brasil, dos Parados, Anos Dourados, para todo o Brasil, ofereceu aí para todos da família, a Lousa Pinho, um grande abraço para você, tá? Para todos vocês aí, para a Lucilene, família, o João, para o Luiz Fernando e família, Maria Vitória e os filhos em geral, certo? Ofereceu também para o Ronaldo Pimenta, ofereceu também para a Lourdes e para o Cidinho.

para o Ronaldo Pimenta, do Brasil também, para a Lourdes e para o Cidinho também, certo? Para quem mais? Para a Vera e para o Leonel. E para os demais, aí para a Cidinha, para o Vail, para o Rivail, para o Divail. Todos aí desta família linda e querida, dessa gente querida do bairro, do lindo e querido bairro do Matão. Aquele abraço para cada um de vocês aí que estão junto com a gente. Obrigado pela sintonia. E a Maria José também já marcou aqui a próxima canção para o próximo programa. Nosso muito obrigado pela participação, tá bom, Maria José? Aquele abraço para todos vocês aí, viu? Tá ok? Muito obrigado pela participação. Rolamos aqui também a canção escolhida por nosso ouvinte José Batatinho, popular José Batata da nossa cidade. Ele passou por aqui escolhendo a voz do cantor mineiro Fernando Mendes, cantando a canção A Desconhecida. Foi um disco aí, um LP, num compacto de num LP de 1972 para 1973, um LP de vinil, tá bom? Foi lançado pelo selo da gravadora Emael Dion. E a participação especial do nosso ouvinte special foi do nosso ouvinte Zé Batata, de Tararé, São Paulo, Brasil, para as paradas do Zona Dourada, para todo o Brasil. Ofereceu aqui para todos da família, para todos da family, para os listeners e friends, para os ouvintes e amigos, tá bom? E também para os casais, para a Cleusa e o esposo Murad, em Santa Cruz dos Lopes, para o Sérgio do Banco do Brasil e Vanderleia, e para o Mauro e a Sônia, de Avaré, São Paulo, e para o Jorge, para a Lúcia, de Itaberá, São Paulo. Alô, Zé Batata, aquele abraço. Participe sempre, valeu. Que bom ter você junto com a gente sempre, tá? Rolamos aqui também a canção que foi escolhida por nosso ouvinte, Ângela. A Ângela é da nossa cidade também, tá? E ela marcou presença aqui com a indicação da música A Música Não Se Vá, na voz de Jane e Erondi. Um sucesso que foi gravado em 1977 num disco de vinil, em um compacto duplo, lançado aí pela gravadora RCA Victor. Não Se Vá foi da novela Rock Santeiro, de 1985. Aí, Rede Globo de Television, das 20 horas, a canção que embalava o romance da personagem Mocinha e o professor Astromar, tá certo? Tudo é rosto do nosso ouvinte Ângela, que ofereceu aqui para todos os ouvintes e amigos. É literal de São Paulo. Obrigado, Ângela, pela sua belíssima participação, tá? Muito obrigado, participe sempre. Agora, vamos aqui, ainda a participação, nós temos aqui em mãos, não é? A participação do nosso ouvinte Antônio Cícero Borges, que é do bairro da Chovia. Muito obrigado pela participação, tá bom? Ele marcou aqui uma canção linda, linda, linda, tá? A gente já anotou aqui com o José Augusto cantando, tá certo? Tocaremos no próximo domingo, com certeza, tá bom? Muito obrigado, Antônio Cícero Borges, pela participação. O Dr. Valdir Ramos também participou aqui com o Roberto Carlos cantando, certo? O Reginaldo Alves, lá de Pinhais, Paraná, fez também com o Decates cantando aqui no próximo domingo. O Geraldo, lá de Coronel Macedo, fez aqui com Maria Bethânia. Alice Toledo, lá de Campos do Jordão, ela passou por aqui, deixou a canção com Cliff Richard e Olivia Newton John, certo? A Ivanice Machado, lá de Criciúma, Santa Catarina, com Neil Diamond, com a Helena Maria, do bairro do Ginásio, com Lázaro Santos cantando, certo? A Lázara, lá do bairro do Ginásio, também pedindo uma canção linda aqui com Oswaldo Montenegro, ok? E a Emery Costa, lá de Viamão, Rio Grande do Sul, com João Carreiro e Capataz. Olha aí, pois que são essas as participações que nós tivemos por essa noite, tá bom? A gente quer agradecer aqui, a Inês Andrade também fez participação, a Sandra Vasconcelos também participou aqui, certo? Com Tear for Fear. O Abrão pediu aqui com Frank Sinatra. A Raquel Marques pediu aqui uma música linda aqui com o Sérgio Reis. O Rangel, a Lucinéia, ouviram a programação e pediram uma música. A gente ofereceu para eles no começo do programa. Nosso muito obrigado pela sintonia. A Adelinda pediu Timor e o Marcos Lage, lá, ele marcou aqui com Bee Gees cantando no próximo domingo, tá certo? E o programa vai terminando, não vai? E o Fernando, lá da Copisa, também fez participação aqui, marcou aqui uma canção linda que tocaremos no próximo domingo. A Cláudia do Morro Chato escolheu o Daí José. E o programa vai terminando, são 23 horas e 2 minutinhos.

0: na edição, na supervisão, na direção, ficou por conta da Dona Bila Fadel. Na edição, nos trabalhos digitais, ficou por conta do Clodoaldo, da Liliane Cleto. Aqui no estúdio Number 1, Paulinho Santos, e as considerações finais é com você, Paulinho. Quer no speak, manda lá.
1: É isso aí, Lázaro. Boa noite a todos os ouvintes da 94 FM. Sábado que vem estarei junto com vocês no programa Sabadão VIP. E domingo, junto com Lázaro Santos, com o programa Anos Dourado. Gente, amigo, meu abraço, meu carinho. Até a semana que vem, se Deus quiser. Um beijo no coração de cada um de vocês. Até lá. Tchau, tchau.
0: Ô, Rádio Paulinho Santos, grande campeão, muito obrigado aí. Valeu. Agora passamos lá para o estúdio Number 3, prontinho já para conversar com o 20. E as considerações finais, José Carlos, que nos diga, manda lá.
2: Quero mandar um abraço lá para minhas irmãs, a Lázara, a Inês, a Helena Maria, a Maria José, enfim, a todos da família. E um alô também lá para o nosso ouvinte de todos os domingos, o Rubão, ele que não perde um só programa Anos Dourados. Obrigado pela sintonia de todos os domingos. E por fim, quero agradecer as participações dos ouvintes que hoje pediram a sua música preferida através do telefone 35-3261 e também pelo WhatsApp 15-3532-6081 para o próximo domingo. A todos, o meu muito obrigado, em meu nome e de toda a equipe de Anos Dourados. Um abraço e uma boa noite do José Carlos.
0: Orante José Carlos, muito obrigado aí também pelo bom trabalho desempenhado para esta noite, dia 21, do dia 21 de junho de 2026, tá bom? Quero deixar aqui aquele abraço para todos que participaram no sexto bloco e para todos que estiveram com a gente nesta noite. Se Deus quiser, a gente vai voltar no próximo domingo, dia 28, para levar para você Anos Dourados no seu rádio. Aquele abraço. Let's go! A gente volta, se Deus quiser, no próximo domingo. Lázaro Santos apresentou o programa Anos Dourados dessa noite. Let's go! See you guys! Bye bye, good night.

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1: Boa noite! 23 horas e 9 minutos.
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3: Eles Just, na sua versão Cowgirl.

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0: Boa noite! 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
1: Olha só a dúvida da Maiana. Doutor, saí do período fértil há um dia e no outro, meu namorado acabou ejaculando de roupa comigo em cima. E minhas roupas ficaram meio molhadas por conta disso. Existe alguma chance de gravidez? Estou apavorada sem ter essa resposta. Minha amiga, olha só. Pelo que você contou pra gente, você tinha acabado de sair do período fértil e aí vocês fizeram uma brincadeira, mas de roupa. É muito improvável, pra não dizer impossível, alguém engravidar dessa forma. Então, o que acontece? O espermatozoide precisa tá dentro da vagina. E isso acontece só com a penetração e com a ejaculação dentro da vagina, sem você estar usando nenhum método contraceptivo. Ou, se o garoto tivesse ejaculado, introduzido o sêmen fresco, o esperma fresco, com os dedos dentro do canal vaginal. Aí sim a gente podia pensar em risco. Mas nessa situação que você tá contando, mesmo que você tivesse bem no meio do período fértil, brincadeiras de roupa, ejacular na roupa, não tem o menor risco. Agora, se no futuro vocês forem avançar, resolverem tirar a roupa pra as brincadeiras ficarem um pouco mais íntimas, eu recomendo que você procure antes um ginecologista para discutir métodos contraceptivos. Tá bom? Tem dúvidas? Escreve pra gente no @ Jairo Bauer Oficial.
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3: Muito bem, senhoras e senhores, estamos chegando com mais uma edição, mais uma semana do nosso The Music Coffee Time. Edição especial de segunda-feira, estamos chegando aqui com as canções que marcaram época, aquelas canções que você volta no tempo, recorda as grandes emoções da sua vida. A partir de agora, tem The Music Coffee Time. Aumenta o som. Sejam bem-vindos e bem-vindas.
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0: Você está na melhor sintonia com o nosso The Music Coffee Time. A gente vai para um break e daqui a pouco tem mais. 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
1: Eita, coisa boa, de volta com o nosso The Music Coffee Time. Então aumenta aí o volume, estamos chegando de volta com os grandes clássicos pra você.
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0: Cara, The Meus Coffee Time, as grandes emoções da sua vida. A gente volta já, não sai daí.
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5: E olha só a dúvida do Fernando. Doutor, tenho 16 anos e acho que meu pênis é muito fino. Tenho só 10 centímetros de circunferência e 14 centímetros de tamanho. O que que eu faço? Fernando, a gente precisa lembrar primeiro que homens são diferentes. Ou seja, alguns têm um pênis maior, outros têm um pênis um pouco menor, alguns têm um pênis mais grosso, outros mais fino, e assim por diante. Então esse é o primeiro ponto. Variações são normais. Segundo ponto, com 16 anos, não sei exatamente quando começou o seu desenvolvimento físico, mas se ele começou um pouco mais tarde, você ainda talvez tenha um intervalo de tempo para o seu pênis crescer tanto em tamanho como em espessura. Isso pode acontecer. Então, eu acho que essas questões são as mais importantes. Agora, de novo, lembrar que as variações existem e que não é o tamanho ou a espessura que vai fazer a diferença na sua vida sexual e possivelmente na vida sexual da sua parceira também. Então, fica tranquilo com isso, espera mais um pouco e se tiver muito encanado, com muita dúvida, procure um urologista para conversar com ele, tá bom? É isso aí, boa sorte. Tem dúvidas? Escreve pra gente no @JairoBauer. Oficial.
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1: Eita, coisa boa, de volta com o nosso The Music of Time. Então aumenta aí o volume, estamos chegando de volta com os grandes clássicos pra você.
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0: Isso é The Mills Coffee Time. As grandes emoções da sua vida estão aqui. A gente volta já.
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1: Ei, você aí, estamos de volta pra você ouvir o The Music Coffee Time. Aqui você aumenta o volume e a gente toca o melhores dos anos 70, 80, 90 aqui no The Music Coffee Time.
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0: Muito bem, senhoras e senhores, estamos encerrando mais uma edição, edição de segunda-feira. Obrigado aí pelo teu carinho, pela tua audiência. A gente volta amanhã na terça com mais The Music Coffee Time. Se cuida, juízo, e até amanhã.
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5: E olha só a dúvida da Sônia. Doutor, depois que a escola proibiu o uso de celular, achei que meu filho ficou mais focado e concentrado. Mas em casa, ele tem usado muito redes sociais. E eu estou com vontade de proibir. Ele tem 14 anos e parece que alguns países já estão proibindo redes sociais até os 16 anos. É verdade? É verdade sim, né? A gente tem alguns países que já proibiram o uso de redes sociais para menores de 16 anos. A Austrália é um exemplo. Quase 5 milhões de contas de usuários de até 16 anos foram removidas pelas plataformas na Austrália, isso é lei lá. Na Indonésia e na Nova Zelândia existem restrições semelhantes, ou seja, os jovens não podem usar as redes sociais até os 16 anos de idade. Na Malásia, ela vai passar a acontecer em junho. Na Grécia, a partir de janeiro do ano que vem. Além disso, na Europa, outros países como a Dinamarca, a França e o Reino Unido estão estudando medidas nesse sentido. Por mais que alguns adolescentes acabem burlando as regras e acessem as redes sociais, fica um recado claro de que o uso dessas redes sociais está proibido. E isso parece que tem trazido alguns benefícios importantes para os relacionamentos, para a saúde mental e para as emoções dos mais jovens. Tem dúvidas? Escreve pra gente no @ Jairo Bauer Oficial.
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1: 94, agora 12:03.
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0: Se liga na hora, 12h20. 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

0: Olha a hora, 12h44. Bom dia.
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4: E olha só a dúvida do Roberto. Doutor, a gente tem proibido o uso do celular pelos nossos filhos adolescentes em casa, principalmente na hora do jantar, mas eu pego minha esposa várias vezes usando o celular quando tá falando com eles. Não seria melhor ela não ficar o tempo todo usando o celular na frente deles? Sem dúvida nenhuma, seria bacana que nos momentos em que a família está reunida, que o celular fosse deixado de lado, o que é difícil nos dias de hoje. Mas só pra você ter uma ideia, recentemente a Agência de Saúde Pública da Suécia pediu que os pais deixem os celulares de lado ao passarem tempo com seus filhos. E as novas recomendações da Suécia se baseiam em pesquisas sobre o impacto do uso de telas nas relações pais e filhos, porque não adianta proibir os filhos e os pais continuarem a usar o celular na frente deles. Os especialistas, inclusive, sugerem que se crie dentro de casa algumas zonas livres de telas. Então, por exemplo, na hora de dormir no quarto, na mesa de jantar, enfim, são alguns momentos e alguns locais da casa em que o uso do celular não deveria ser tolerado. Talvez esses limites ajudem a melhorar a relação emocional, afetiva e de atenção mesmo que os pais têm com os filhos e que os filhos têm com os pais.
5: Tem dúvidas? Escreve pra gente no arroba Jairo Bauer Oficial.
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1: 94 FM, agora 3:05.
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3: Agora na 94, 3:24.
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7: FM 3:40, bom dia.
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2: E olha só a dúvida da Mariana. Doutor, é verdade que a gente já tem casos de ebola no Brasil? Não, Mariana, a gente não tem nenhum caso confirmado de ebola no Brasil. A gente teve duas suspeitas. A primeira delas foi de um homem de 37 anos que chegou da República Democrática do Congo, onde a epidemia está acontecendo, com febre. Foi rapidamente internado, isolado no Hospital Emílio Ribas, em São Paulo. Os exames foram feitos, os testes vieram negativos e ele está em acompanhamento agora por um quadro de meningite. Um outro homem que chegou em Guarulhos e aparentemente foi de ônibus até o Rio de Janeiro. Os contactantes dele também foram isolados. Os resultados dele até agora não foram conclusivos para ebola e os exames laboratoriais confirmaram malária. Então ele teve um quadro de febre, calafrios, o que fez com que ele fosse rapidamente internado. O ebola, diferente da Covid, ele não é transmitido no período de incubação e também não é transmitido por via respiratória. Ele é transmitido durante a fase sintomática, quando a pessoa já apresenta sintomas e por um contato mais próximo com as secreções dessa pessoa. De acordo com as autoridades, o risco de transmissão aqui no Brasil e na América do Sul é considerado baixo. De qualquer forma, as autoridades estão atentas para quadros de febre de pessoas que estão vindo de países em que há casos de ebola na África.
3: Tem dúvidas? Escreve pra gente no arroba Jairo Bauer Oficial.
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1: 4 horas e 5 minutos.
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5: Quatro horas e 26 minutos.
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6: Tão mandando foto de vocês pra mim.

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0: 4:46.
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3: E olha só a dúvida do João Lucas. Doutor, tinha fimose que cobria toda a cabeça e durante 2 meses fiquei puxando cada semana um pouquinho. A pele descia, dando pra ver a cabeça, só que aparecia a cabeça e voltava pra dentro. Hoje, ela saiu toda e a pele não voltou. Só que parece que tem um excesso de pele logo atrás da cabeça. E agora, o que eu faço? Tá sensível a pele e tá ficando meio vermelho. Olha só, o que acontece? Você possivelmente tinha algum grau de fimose. Seria importante consultar um urologista pra fazer uma avaliação e eventualmente pensar em alguma forma de tratamento. Essas manipulações podem acontecer, eventualmente ele até pode prescrever essas manipulações, muitas vezes feitas com a ajuda de um lubrificante para facilitar um pouquinho essa manobra, mas no seu caso, parece que a glande saiu e você não está conseguindo colocar ela para dentro de novo, o que pode caracterizar uma situação que a gente chama de parafimose. Então, a glande fica presa pelo prepúcio, pelo excesso de pele e existe uma dificuldade para você colocar ela para dentro do prepúcio de novo e também pode haver um prejuízo da irrigação de sangue para sua glande. Então, muito cuidado com essas manipulações e eu recomendo fortemente que você visite um urologista. Tem dúvidas? Escreve pra gente no @ Jairo Bauer Oficial.
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5: Cinco horas e 19 minutos.
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4: Cinco horas e 48 minutos.
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2: Meu Deus do céu, aonde é que eu tô? Alguém me explica, me ajuda, por favor. Bebi demais.

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3: Seis horas e 34 minutos.
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0: 6:51.
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1: 7 horas e 2 minutos.

Bom dia! Bom dia, trabalhador! Bom dia, trabalhadora! Bom dia para você que está saindo, você que está chegando, você que está trafegando as ruas da nossa cidade. Bom dia, meu amigo do sítio, das chacas, das fazendas, das cidades circunvizinhas, você que mora na nossa região, você que nos assiste através da página do Facebook. Bom dia!

Relógio marcando 7 horas 4 minutos 15 segundos, já está dentro do seu lado o seu programa Oração do Trabalhador, órgão de divulgação de Jesus Cristo através da rede, na direção desse amigo que vos fala, Pastor Valdecir, desejando muita paz, amor, esperança no seu coração. Aqui do meu lado está o Valdecir, aqui do outro lado, pastora Fabiana na técnica de som, e nós vamos com você até às 7 horas e 30 minutos. Você pode participar da nossa programação. O telefone é da 94.3 FM, é o 3532-6081, 3532-6081. Você pode usar também o 991-942108, 991-942108, e hoje também. Também nós temos o 15 976 02 2762, que você pode também estar entrando e o Valdeci te atende, né? Manda tua mensagem, faça o seu comentário. É 976 02 2762. Fala aí com o nosso atendente aqui. Daqui a pouco vai estar notificando todas as mensagens do Facebook e também quem manda sua mensagem aqui pro telefone da 94. Beleza? Vamos prosseguindo então, minha gente. Ligue, participe, manda tua mensagem, faça o seu comentário, mas não esqueça de compartilhar. Afinal, esse programa é meu, é seu, é nosso, é feito para você.

Beleza, meu irmão. Hoje, 22 de junho de 2026. Hoje, segundinha. Passou-se o final da semana. Segunda-feira, sempre aquele dia que começa meio que tudo devagar, né, gente? Hoje, 22, segunda, temos aí final de semana muito abençoado, Deus se manifestando, manifestando a sua glória, o seu desejo, seu propósito. Vivendo o propósito do Pai, vivendo o propósito de Deus, anunciando o Evangelho, anunciando as boas novas do Evangelho. Talvez nós falamos com pessoas que não passaram o final de semana bem. Triste, desanimado, angustiado, abatido, até mesmo desiludido da vida. Saiba que Deus nunca esqueceu de você. O Pai te ama e te ama mesmo. Ele te ama com amor eterno, com amor completo, com aquele amor puro, o amor poderoso de amar. Ele te ama muito. Não esqueça que você nunca está sozinho. Jesus disse: estou convosco todos os dias até a

0: consumação do século. Esta semana na rede, no dia terça-feira, nós temos o Terça em Chama. Vem para a rede, você convide a tua família. Manifeste a tua fé, o teu amor, a tua esperança e não deixa morrer. Alimente com a tua fé. E para alimentar com a tua fé, precisa estar na igreja. É preciso ouvir a voz do Espírito Santo, ouvir a voz de Deus. Ele te dará força para vencer qual seja as lutas e as dificuldades da vida. Então, nesta manhã de segunda-feira, talvez você esteja aí dizendo: para mim tudo terminou, tudo acabou. Digo para você, não terminou e não acabou. Porque Cristo, quando para ti é o fim, para ele é o começo. Quando o homem diz acabou, Jesus disse está começando. Ele te ama muito, meu irmão, minha irmã, tá bom? Aquele abraço ao nosso povo do interior que estão ouvindo a nossa programação, estão esperando a oração, daqui a pouco vamos orar lá. Alô, Passo Fino, aquele abraço lá pro meu amigo e irmão, Rodrigo e a Miriam. Alô, Miriam, Deus abençoe vocês todos aí, o Lô, Gael, também o seu pai, Miriam, tua mãe. Aquele abração também ao pessoal lá de Saltinho do Rio Verde, João, o Pedro, aquele abração de quebrar costela para o seu Cleverson e a sua esposa, a Irani, a Daniela e também a Paula. Um abraço para todos daí. Também o pessoal que nos ouve aqui no Cerrado, a Inês, o chefe que está com o radinho dele ligado, um abração para a Gi, que já está na estrada, no caminho da escola. Deus abençoe você, Zé. Um abração ao pessoal do Mato, do Matão, o pessoal aí do Santa Bárbara, do Barreirinho, pessoal lá da Santa Cruz, lá da Pedra Branca, pessoal do Agrovila, alô Léo, alô Simone, alô Sandra. Aquele abração para vocês aí, pessoal lá do Bom Sucesso, lá do Mato Adentro, né? Pessoal lá, o seu Livério e a sua esposa estão ouvindo a nossa programação. E aqui no interior, nos bairros adjacentes à nossa cidade, aquele abração pro Santa Terezinha, que é o meu amigo Dirceu, também. Deus abençoe, Andrana, e todo mundo aí ouvindo a nossa programação. Você que circula a nossa cidade dentro da Circular, Deus é com você, minha irmã, meu irmão. Deus abençoe o pessoal que estão nas vans levando as crianças para o colégio. A Isis, que está ouvindo a nossa programação. O Gabriel, que também está indo para o colégio. Ele, a Patrícia, a Márcia, aquele abração para vocês, minhas irmãs. Um abração para o Edson, sua esposa, a Mônica, todo mundo ouvindo ali no Alvorada. Alô, Bibiano, lá no Bela Vista. Ele disse: o meu bairro é o Bela Vista. Um abração pra vocês aí do Bela Vista também. Deus abençoe a Ilumira, o Gilda, a Gilda lá do Tietê. Todo mundo ligadinho na nossa programação. Pessoal da Ponte Alta, aquele abraço pra vocês aí também. O pessoal da Ponte Seca ligadinho. A Maria ali da Ponte Seca. Alô, Maria, aquele abraço. Deus abençoe. Pessoal das padarias também, ouvindo a nossa programação. Que Deus venha abençoar a vida de vocês. Que Deus esteja aí junto com vocês nessa semana. Beleza? Vamos prosseguindo com a nossa programação. Relógio marcando 7:11. Aqui do meu lado está o Valdeci. Hoje, Valdeci aqui. E mais a pastora Fabiane, né? Daqui a pouco vão se pronunciar no programa Oração do Trabalhador, né? Valdeci também já está coçando a língua de vontade de falar. Ele já encheu a folha dele de nome ali, né? Pessoal participando da nossa programação. Beleza? Nesta semana nós temos também Rede Ensino, gente. Quinta-feira, Rede Ensino na rua Antônio Manuel de Camargo, número 11, ali no Jardim Anésia, no Templo Rede. Rede Ensino! Deus abençoe você. Valdeci, vamos lá então. Bom dia, meu irmão. Pode puxar.
1: Bom dia, irmãos. Bom dia, pastora Fabiane. Bom dia, pastor Valdecir. Através do WhatsApp 3532-6081, nós estamos respondendo aos pedidos dos nossos irmãos. Através do Facebook, Oração do Trabalhador. 22/6, a segunda-feira, frio, né, pastor? O Hermes de Manhol já acordou cedo e já mandou um abraço aqui. Paz para o Hermes. De Jair Fadini. Para o José Osvaldo, que está aí, né, nos caminhos aí, certeza que ele já está caminhando para a semana, né? Ele que trabalha fora, o José Osvaldo. Silvinho e Michele, o Silvinho já está na boleia também, né? Passissa Balan e o Luiz Autopeças Pederneza. O Luiz pediu um abraço pra mim na igreja agora esse final de semana, pastor. Pra minha esposa Andréia, que já colocou ali que tá assistindo, pra toda a escola Juracia, onde que ela trabalha lá, né? Pra Ana Maria e o João Antônio, o cateto da Fazenda Ponte Alta, tá nos ouvindo lá. Ana Paula Del Ayon, Cirineu Martins, para o Adriano Japão, que me pediu abraço também. Marcinho Guerreiro, esse amigo de longa data nosso aí, pastor. Adelinda Santos, o Eric Del Ayon pediu uma boa semana, paz para todos vocês. Um abraço, Eric. Adriana pediu oração para toda a sua família. Já está no caderninho aqui da oração, Adriana. A Roberta Romana Pontes pedindo oração para sua família. O Fernando pedindo oração também. A Gisele do Cerrado, bom dia com alegria. A Gisele tem um bom dia bem peculiar, né? Bom dia com alegria. O Celso e a Mara, a Cléria e uma Cléria Martins. Também entrou agora aqui a Roberta. Cléria Martins do Uruguaiana, manda aí para nós aí a cidade que a gente vai falar aqui. O Eric Del Ayon já economizou até no, na paz aqui, ó. Aos irmãos Valdecir, já usou os irmãos no plural aqui. Um abraço, irmãos. Nós estamos colocando vocês na oração, no caderno de oração e na nossa oração, que daqui a pouco o pastor vai ministrar aqui.
0: Beleza, beleza, Valdecir. Deus abençoe. Vamos prosseguindo então, pastora Fabiane, né? Tem um parabéns aí. Quem que tá de aniversário mesmo? É do Sur? Tá comendo picanha, não, lá, mais costela, né? Tá tomando café com costela, comendo bolo, tchê. Um abração pra Renata Rocha, né? Lá de Santo Antônio, Rio Grande do Sul, completando mais um ano de vida. E nossa alegria é poder tocar os parabéns para você. Toca aí, pastora. Parabéns para todos os aniversariantes, em especial para Renata. Deus abençoe.

0: Parabéns, é o programa Oração do Trabalhador homenageando você e todos os aniversariantes do dia que a gente não sabe, mas que às vezes sai ali e já fica sabendo. É, pastora Fabiane, é, tu vai trazer a palavra de Deus, nós vamos ouvir qual é a canção. Bom dia, pastora!
1: Bom dia, pastor Valdecir. Bom dia, Valdecir. Bom dia a todos os nossos amados ouvintes, ligadinhos conosco aqui na 94. Nessa manhã abençoada, manhã abençoada de 22 de junho. É, segunda-feira, segundou, gente, maravilha. É isso, nos alegramos porque o Senhor está no controle de todas as coisas e nós cremos nisso, Ele cuida de cada detalhe da nossa vida e a sua bondade, ela dura para sempre. E que bom que a gente pode estar aqui com você, que bom que a presença de Deus sempre será o tudo que nós precisamos e é nela que nós baseamos a nossa fé, a nossa vida. Toda ela precisa estar baseada nesse firme fundamento, né? Que é a fé em Cristo Jesus. Tá certo, gente? Obrigado pela audiência de todos vocês. E eu quero aqui externar o meu parabéns para minha amiga Rê. Né? Minha amiga Renata, que hoje está completando mais um ano de vida. E ela sabe o quanto que ela é especial e importante na minha vida. Eu te amo, meu amor, daqui até o céu. E eu sei que Deus tem coisas grandes para fazer na sua vida. A Clara colocou ali, ó. É a Clara de Uruguaiana. Beijo, Clara. Deus abençoe, tá bom, meu amor? Que Deus abençoe a sua vida e toda a família aí, tá bom? Vamos rodar um louvor. Daqui a pouco a gente vai voltar com uma mensagem especial aí para vocês, tá bom? Chega para cantar. É a Juliane Souza. Quem é esse?

0: O amor que não esquece. Em Isaías, no capítulo 49, no versículo 15 ao 16, diz: pode a mãe esquecer do filho que ainda mama? Pode deixar de sentir amor pelo filho que ela deu à luz? Mesmo que isso fosse possível, eu não me esqueceria de vocês. Vejam, escrevi seu nome na palma das minhas mãos. Seus muros em ruínas estão sempre em minha mente. Um dos textos bíblicos que mais me emociona é Isaías 49, 15 e 16. Quando Deus quis exprimir seu amor, usou a maternidade para representá-lo. Ele reconhece o vínculo poderoso e quase inquebrável entre uma mãe e seu filho. Em contrapartida, ainda que ela pudesse esquecer-se daquele que gerou, Deus promete que jamais nos esquecerá. Essa verdade me impulsiona a crer nesse amor que é maior que qualquer outro, até o materno. Os amores dessa terra podem falhar, mas a certeza que nos põe de pé é que, ainda que sejamos abandonados, Deus nunca faria isso conosco. Ele declara que tem os nossos nomes gravados nas palmas de suas mãos. Que lindo! Essa imagem é profundamente comovente porque não somos apenas lembrados por Deus, somos parte dele, gravados em um espaço onde ele sempre nos vê. Nossas preocupações, lutas e dores estão continuamente diante dele. Talvez você não tenha mais a sua mãe, quem sabe nem chegou a conhecê-la ou até mesmo sofreu a dor do abandono. Pode ser também que tenha tido uma boa mãe. Seja qual for o cenário, não estamos imunes a enfrentar sofrimentos, rejeições e quebras de aliança. Sinta-se abraçado agora por esse amor e convicção. Que estas palavras sejam um bálsamo para sua alma nos dias difíceis. Lembre-se de que o amor de Deus por você é eterno e inabalável. Descanse nesse cuidado incomparável e permita que ele renove sua esperança e alegria. Você não foi esquecido. O amor divino não tem memória curta.
1: Eu não te troco por nada. 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Beleza, meu irmão. Chega mais perto do teu aparelho receptor, então. Coloca o copo com água, peça de roupa, chave da cama.

0: aparelho receptor, então. Coloca o copo com água, peça de roupa, chave da casa, do carro, do comércio, porque chegou aquele momento. Receba a oração da fé. Meu Deus e meu Pai, em nome de Jesus Cristo de Nazaré, o seu Filho amado, que apresentamos os milhares de ouvintes, pessoas de longe e pessoas de perto, pessoas que quem sabe estão chorando neste momento, estão tristes, estão desanimadas, estão frustradas, caídas e se arrastando no caminho. Pessoas que andaram de um lado para o outro a noite inteira. Pessoas com problema de opressão, depressão, ansiedade. Pessoas que precisam agora, Senhor, do toque do Teu sobrenatural, do Teu poder. Deus meu, entra agora dentro deste lar. Entra nesse quarto onde essa pessoa está acamada, em um leito de dor, no hospital, em casa. Levanta esta vida, cura, mata o verme, mata a bactéria, mata o vírus, restaura esta vida. Eu entrego em tuas mãos, Senhor. Entra agora, Senhor Jesus, dentro desse carro, desse caminhão, desse ônibus. Entra neste lar, neste ambiente de trabalho e manifesta ali a mudança do ambiente. Manifesta o Teu poder libertador, meu Deus, abençoa o copo com água, a peça de roupa, a chave da casa, do carro, do comércio, abençoa todos os nossos ouvintes, aqueles que recebem com fé, respondem com alegria, amém, Jesus, e amém, Senhor. Valdeci, suas considerações finais, hein?
1: Pastor, nossos últimos abraços aqui, ó. A Roberta pediu para Estefânia Romana e Diogo Félix. Ana Júlia Spitz. A Dani Melo falou: a nossa família está na escuta. Vanilda Lima, Maria Aparecida da Fazenda Montanha, lá da Serrinha. Toda a sua família. Vivi Diniz e Crebinho. A Mara Nogueira e a Sônia Marques. Também quero pôr aí no caderno de oração, pastor, a Vanessa e meu primo Adriano, que estão necessitando por saúde, as nossas orações. E quero mandar um abraço todo especial aqui para a equipe de eventos da Rede Church, que sábado nós tivemos o encontro de casais, né? Um abraço para a Tânia e toda a sua equipe, para a Cissa e toda a sua equipe, e a Rebeca, que ministrou a palavra.
0: Beleza, Val. Deus abençoe você, pastora Fabiane.
2: É isso aí, gente. Deus abençoe vocês. Uma linda semaninha, tá bom? Fica com Deus. Amanhã, 7 horas, o programa volta. Tchau, tchau.
0: Beleza, meus irmãos. É você por aqui, nós aqui novamente amanhã, né? 7 horas e 30 minutos, se Deus... 7 horas, se Deus assim permitir. Fique com Deus, hein, aí, Vicente de Moraes, Isto é Brasil. Que Deus te abençoe. Fique com Deus, lá vai nós e viva Cristo em nossos corações. Tchau, tchau. Grande abraço pro Ed que entrou ali. Deus te abençoe. E Débora Oliveira, né? Deus abençoe. Fica com Deus.
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2: Vamos, gente, levantar da cama. Vamos, turma, mexer o corpo. Vamos trabalhar. Olha a hora.
3: E nossa bela e querida ensolarada Itararé, já são 7 horas e 36 minutos.

7:37, hora oficial do Brasil. Ah, engate a primeira, a segunda e a terceira. E hoje é somente segunda-feira. E a Paulinha marca 22 de junho de 2026. Olha, estaremos aí completando hoje nada mais, nada menos de 173 dias do ano. Faltando tão somente 192 para chegarmos a 2027. E a lua, a lua, ai a lua. A lua é a lua crescente. Quem já teve, quem nunca teve, vai ter ou já andou. Hoje é dia do Fusca. Ei, nosso querido Fusquinha, hoje é dia dele. Também hoje é dia do aeroviário, quem trabalha na aviação. Se você gosta, planta, cultiva a orquídea, hoje é dia do orquidó.

A frase do dia, adaptada por J. Michael Opeth. Olhe para trás com orgulho de tudo o que você já superou. Dias difíceis constroem pessoas fortes e moldam destinos extraordinários. Verdade, né? 7h39. Aquele abraço muito especial para você que está começando aí a semana com a idade nova. E parabéns a todos os aniversariantes desta data. O nosso desejo de muitas e muitas felicidades. No ar mais uma edição do Isto é Brasil, abrindo a semana com o melhor da música sertaneja. A produção, a apresentação, a seleção musical é minha, Vicente de Moraes. A direção geral, Bila Fadel.

bom dia para você, ouvinte de todos os dias, de todas as horas. Bom dia, vida que se renova a cada momento, a cada instante. Bom dia, trabalho que dignifica o homem. Bom dia, fé, que sem ela nada, nada acontece em nossas vidas. Bom dia, coragem, sem você, coragem. Não, não saímos da cama todos os dias. Bom dia, alegria que transforma nossas vidas. Bom dia, família, alicerce de tudo. Bom dia, os meus amigos e amigas de todas as horas. Bom dia, Deus, o grande arquiteto do universo, razão de nossa existência, criador do céu, criador da terra. Obrigado, Senhor, pelo dia de hoje, pela semana que começa. Obrigado. Obrigado pelos meus filhos, minha nora, meus netos. Obrigado pela minha família, meus amigos e amigas e ouvintes. Mas acima de tudo, obrigado pela tua presença em nossas vidas, Senhor.

0: Agora faltando 13 para as 8. Saudoso Leandro e o Leonardo, que tá por aí cantando bastante. Devolva a passagem.
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0: Colheita de milho, Zezé de Camargo e Luciano. Encerrando já a primeira parte aqui do Isto é Brasil.
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8:02, estamos de volta com o nosso Isto é Brasil. Nesta super manhã de segunda-feira, 22 de junho de 2026. Pelas ondas 94.3, tem Vicente de Moraes, tem o Isto é Brasil. Tem o melhor da nossa música sertaneja de ontem, de hoje e de sempre. E é claro, você aí do outro lado, que bom tê-los e tê-las sempre.

0: de Moraes, tem o Isto é Brasil, hein? Tem o melhor da nossa música sertaneja de ontem, de hoje e de sempre. E é claro, você aí do outro lado, que bom tê-los e tê-las sempre aqui em nossa companhia, em nossa sintonia.
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0: Daniel cantou.
1: Cantores Lourenço e Lourival. Eu chorei. Hora certa, agora são 8 horas e 9 minutos.
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1: Agora são 8 horas e 12 minutos. No mesmo lugar, João Mineiro e Marciano. Você.
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1: Hora certa, agora são 8 horas e 19 minutos, hora oficial do Brasil. Olha, e hoje tem sequência a festa em honra e louvor a São João Batista, né? Começou ontem com grande sucesso e hoje tem sequência. Com a seguinte programação. 7h30 da noite tem missa. Hoje, segundona, e logo após, show com Puro Malte. Acontecendo hoje, isso na tradicional festa em louvor a São João, na Vila São João. Continua hoje, segunda-feira, dia 22, com a Santa Missa às 7h30. Logo após, show com Puro Malte. Nosso bom dia lá pro Éder Bibiano. O senhor quer comparalho? Abraço, Éder Bibiano. Obrigado pela sintonia.

0: Os irmãos Alan e Aladim, liguei pra dizer que te amo. Hora certa, 8h26.
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0: primeira segunda-feira de inverno brasileiro. Altos do Convento marcando no momento 12 graus.
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0: Oito horas e 8:32, estamos de volta com o nosso Isto é Brasil. Vamos, vamos juntos. Até as 9 horas, só modão no seu começo de manhã.
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essa edição desta manhã gostosa, a primeira segunda-feira do inverno brasileiro, 22 de junho de 2026. Deixamos já marcado o nosso próximo encontro para amanhã, amanhã, terça-feira, estaremos chegando por aqui a partir das 7h30, logo após os pastores Valdecir e Fabiane, com mais uma edição do Isto é Brasil. Um abraço lá para o Riva TQT Fretes na sintonia, obrigado pela audiência. Você e Minha Vida já no ar com Jean e Giovanni, Teodoro Sampaio, Paixão Proibida. Ótima segunda, abençoada semana, até amanhã, se Deus quiser, tchau.

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4: Muito bem, 9 horas em pontinho. Bom dia pra você, uma ótima semana. Hoje, segunda-feira, dia 22 de junho de 2026, desejamos a você uma excelente semana abençoada e produtiva também. A partir de agora, vamos juntos aí até o meio-dia, né? Até as 11 ao meio-dia, temos o Informativo 94, enfim. Vamos fazer cara com bolinho especial com você, começando bem essa semana maravilhosa aí. Bem, é o Clube da 94 FM, até às 11, tocando o que há de melhor da música pra você, tá bom? 3532-6081, ligue e deseja aquele bom dia abençoado pra todo mundo, tá bom? 91, bom dia pra você.
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1: Muito bem, a música do Bruno Marrone. Garçom 97.
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1: Muito bem, 9 horas e 7 minutos. Um ótimo dia para você.

0: 10 minutos. Um ótimo dia para você que está aí ouvindo o nosso programa. E a gente já já vai estar atualizando para você a previsão do tempo também. Aí isso ia mais aqui em Itararé. 9:10 da manhã.
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0: É hoje, segunda-feira, dia 22. Hoje vamos falar sobre a Copa do Mundo. É isso mesmo. Hoje o Messi vai estar em campo, né? Vai estar também. Vamos lá, quem mais também vai estar em campo hoje? Vai ter o Mbappé também vai estar jogando. Mas hoje a gente vai estar atualizando para você os jogos de hoje, segunda-feira. Hoje às 14 horas, a Argentina vai enfrentar a Austrália. A França vai encarar o Iraque, né? A Noruega contra o Senegal, também a Jordânia, ao meia-noite, né? Horário oficial de Brasília, Jordânia e Argélia vai estar jogando, né? Hoje então. Então, jogos às 14 horas, Argentina e Austrália. Vai sair na TV aberta, na TV Globo, e também às 18 horas, França e Iraque. Esse jogo vai ser transmitido lá pela Cazé TV. Também às 21 horas, Noruega e Senegal. Né, às 21 horas e meia-noite, o horário oficial de Brasília vai estar jogando em Jordânia contra a Argélia. Já, já, mais informações sobre a seleção brasileira também.
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0: Bem, 9h14. Rapidinho a gente vai para os nossos comerciais e já a gente volta com mais música para você. 9h14, bom dia.
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1: Muito bem, 9 horas e 20 minutos. Um excelente dia. Abençoado para todos nós. E a gente, com as baixas temperaturas, né, que tá aqui em Itararé, como também na região. E as temperaturas vão estar prolongando, gente, durante a semana, né? E as mínimas é de entre 9 e até mesmo 12 graus. Então as temperaturas vão estar se mantendo baixas aqui em Itararé, como também na nossa região. Então, se agasalha bem para evitar, né, gente, poder estar pegando aí aquela famosa gripe que derruba qualquer um. Bom, Bibi, falar sobre a seleção brasileira também. Ó, todo mundo sabe que o Rafinha, né, teve um estreamento, né? E agora a temporada aberta de testes para o lugar aí do Rafinha, ele que era um dos protagonistas, e podiam ser, né, uns protagonistas aí da Copa do Mundo, vai ficar afastado daí algum dia. Mas segundo aí o técnico italiano, Carlos Ancelotti, aí os possíveis substitutos, né, aí do Rafinha, vai ser o Luiz Henrique na frente, mas o Endrick também tem, tá com o Goiânia vaga, também o Lutan, né? Segundo o técnico italiano, Ancelotti segue sua rotina de testes em plena Copa do Mundo. Para a ausência aí do jogador Rafinha, né, com estreamento, ele apostará em um time ainda mais ofensivo. O italiano testou 3 substitutos e a chance maior é do jogador Luiz Henrique, que bate um bolão mesmo, tá bom? Mas, segundo as informações, também o técnico italiano, ele pode, né, causar aquelas surpresas aí na escalação, aí na ausência do jogador Rafinha, né? E também o treinador não poderá contar mais com quem mais acreditava, né, de ser os diferenciais aí na Copa do Mundo, representando o Brasil, o jogador Rafinha. 9:22.
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0: Muito bem, a música do Eduardo Costa, aqui na programação da 94 FM. Não sai daí não, gente, que já já a gente volta com mais música pra você, ao vivo aqui na 94.
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1: Muito bem, já estamos de volta ao vivo, bem nos altos da linda cidade de Itararé, ao vivo para toda a nossa região. Olha, já eu vou estar atendendo o pessoal que tá ligando aí, pedir música também, tá bom? Já a gente vai tocar o que vocês pediram para a gente aí. Mas enfim, resumindo aqui a rodada das informações sobre a Copa do Mundo, também tem uma notícia que criou uma esperança no povo brasileiro, né? O jogador Neymar voltou aí a treinar, né? E deu mais um passo importante para sua preparação para o duelo decisivo contra a Escócia. E a novidade do gramado é no CD lá do Columbia Park, em Nova Jersey, que foi a presença aí do craque Neymar aí no treinando todo com o time, né? O craque participou aí do seu primeiro treinamento integral com o elenco principal, animando aí a comissão técnica. Afastado dos jogos oficiais há mais de um mês, o camisa 10 vinha realizando apenas trabalhos separados com bola ou participando aí dos aquecimentos. Segundo as informações, nesta última movimentação ele treinou normalmente junto aí com o grupo da seleção brasileira. Pelo menos durante a janela que foi liberado aí para a imprensa acompanhar o treinamento, né, da seleção brasileira. Vamos torcer, né, o Neymar aí voltar com tudo e também ajudar a seleção brasileira aí. Enfim, atualizamos todas as informações para você da Copa do Mundo e a gente vai estar atualizando mais informações para vocês também, tá bom? 9:32.
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0: Muito bem, a música do Lady Gaga, 9h47. Rapidinho a gente vai para os nossos comerciais e a gente já volta aí trazendo mais música para você, tá bom? Não saia daí não!
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1: Muito bem, 9h52. Um ótimo dia pra você, gente. Uma ótima semana e produtiva também. Cada um de vocês estão ouvindo o nosso programa. Olha, eu quero dar uma notícia importante para você que parou de estudar, gente. É isso mesmo. Ó, a Prefeitura de Itararé, aí por meio da Secretaria da Educação, está realizando a capacitação de intenções de matrícula para a educação de jovens e adultos, né? O EJA, destinada às pessoas de com 15 ou mais, né? Que não concluíram os seus anos iniciais aí do ensino fundamental, do primeiro ao quinto ano. A iniciativa busca ampliar o acesso à educação e oferecer também uma nova oportunidade para jovens, adultos e também idosos que desejam retornar aos estudos, concluir a sua formação básica e abrir também portas para novas oportunidades pessoais e também profissionais aí. Os interessados devem realizar a intenção de matrícula em duas formas. A primeira maneira é online, por meio do site de cadastro do EJA, né, do Ministério da Educação, acessando o endereço que está lá no site da Prefeitura. Segunda opção também é presencial, e até no dia 30 de junho, então até o fim desse mês, aí, ó, falta 8 dias para estar encerrando, né? A sala é 14 da Secretaria Municipal da Educação, onde a equipe da pasta está disponível para prestar orientações e auxílio também no preenchimento e do cadastro. Também a Secretaria Municipal da Educação, né, reforça a importância para todos vocês que pararam de estudar e não voltaram aí há mais de 15 anos nas salas de aula. Então é importante, né, no dia 30 você está procurando lá a Secretaria da Educação aqui em Itararé para você estar retornando aí às salas de aula, tá bom? 9h54. Bom dia para você que está aí ouvindo o nosso programa nesta manhã tão abençoada de segunda-feira, começando aí mais uma semana. 9h54, cara 94, tá com tudo.
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Bom dia, Lan Júnior, como está o frio aí? Está horrível, não? Nada mais que ouvir uma musiquinha daquelas sertanejas de tempo antigo. Só com uma aí pra mim. Lourdinha Baiana. Um abraço.

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Muito bem, abrindo mais uma hora aqui ao vivo pela Clube da 94 FM, levando muita música legal para você e também informação nessa manhã, dessa segunda-feira, dia 22 de junho de 2026. Deixa eu só dar um recadinho importante aqui também, que vai ter o Arraiá, gente, da Santa Ede Virges, né? No dia 18, a partir das 18 horas, vai estar cantando lá o grupo Vanerô, né? Vai estar se apresentando, então, no dia 18, no Arraiá de Santa Ede Virges, tá bom? Então, dado o recadinho aí, então marque dia 18, Arraiá de Santa Ede Virges, com animação aí com a banda Vanerô tá tocando legal, hein? Todos os eventos têm feito aí um grande sucesso, né? Aí o grupo Vanerô, um abraço lá pro Tchê Louco também, tava cantando ontem, né? Lá na festa de São João, lotado e frio também. E no dia 29 de junho, a data que celebra aí o São Pedro, né? O padroeiro aqui de Itararé. Às 20 horas, né, na Praça Francisco Alves Negrão, prometendo reunir milhares de fiéis e também visitantes que não tá vindo para Itararé, numa noite especial de fé, emoção, louvor e também adoração. Essa será a primeira vez que o padre Fábio de Mello vai estar em Itararé, né, um fato que já mobiliza e emociona também a comunidade católica do município e também de toda a região. Conhecido nacionalmente por suas músicas, mensagens, fé, carisma, o sacerdote.

sacerdote promete proporcionar um momento inesquecível durante o encerramento aí das festividades da Festa São Pedro. Então anote você da região, hein? Dia 29, em Itararé, o cantor, aliás, o padre Fábio Melo, pela primeira vez em Itararé, então, aí o grande show com o padre Fábio Melo, que está mobilizando toda a região para vir visitar Itararé e também para ver esse maravilhoso show aí com o padre Fábio Melo, tá bom? Muito bem, 10 horas e 7 minutos e a gente prossegue por aqui nesta manhã tão abençoada desta segunda-feira, iniciando mais uma semana também. Agradecer a Deus aí, que Deus esteja no comando de tudo. 10 e 8, bom dia. 94.

0: Muito bem, a música do Retalhos e Cetim, cantando aí o Thiaguinho. 10:18, já já eu volto aí.
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2: É, minha gente, 10 horas e 26 minutos. Bom dia pra você. Um abraço, meu amigo Guilherme, lá do Confesa, meu amigo Zeca da Confesa. E só tá lá ouvindo e acompanhando a gente também. Olha, a previsão do tempo, gente, durante a semana vai estar muito baixa aqui na nossa região, principalmente aqui em Itararé. O inverno começou desde domingo passado, aliás, no dia 21 começou aí o inverno, né? E deve ser mais quente que o normal, é isso mesmo. Aí com chuva dentro da média, parte das regiões do interior do estado de São Paulo aqui, ó. Porque de acordo com o Instituto Nacional de Meteorologia, conforme o INET, o período tradicional, ele é o período mais seco também, aqui na região sudoeste, o cenário que favorece ocorrências de propagação de queimadas e incêndios florestais, além de contribuir para o agravamento de doenças respiratórias também e outros problemas de saúde. A principal, o destaque da estação

0: a influência do El Niño. E a meteorologista, né, da Ana Ávila explica que o fenômeno também está em fase de desenvolvimento aos seus efeitos e deve ser mais sentido com mais intensidade no fim do inverno. Porque de acordo com a previsão do tempo, gente, olha, Bom Sucesso de Itararé registrou nesta manhã, olha, 1,4 grau, então é 1 grau, sabe que é 1 grau. E ontem, de acordo com as informações também, Itararé registrou aí 9 graus, mas a sensação térmica, sei não, hein, tava 5 graus em Itararé, mas tava marcando 9, 10h28, bom dia pra você. Tá na 94, tá com tudo.
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0: Muito bem, a música do Roupa Nova, Meu Universo é Você. 10h32. Já já a gente volta aí atendendo mais pedidos e a sua participação também. Já já a gente volta aí.
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4: Muito bem, 10h37. Agora tem Alexandre Pires e Luana Prado.
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0: bem, a música do Henrique Juliano, Seja Isso, 10h47. Já já eu volto aí.
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1: Muito bem, 10h52. Bom dia, já já. O Informativo 94 atualizando todas as informações para você nessa manhã. 10h52, tá na 94, tá com tudo.
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0: junto.
1: Sabe, galera?
2: Quem aprendeu? Quem aprendeu aí? Quem aprendeu? Ó, acende daquele jeito que acendeu aquela hora lá pra nós, só pra nós enxergar o povo aqui. Aí apaga o seguidor só um pouquinho aí pra nós, só pra nós vir. Joga a mão lá em cima, todo mundo assim, barretão. Pra você que tá, que ainda tem esperança da sua mulher assumir que você tá certo, joga a mão lá em cima. Pro um lado, pro outro, pro um lado, pro outro. Isso é barretão. Assim vai.

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1: Muito bem, 11:15.

0: Muito bem, agora são 11 horas e 16 minutos, minha gente, 11 e 16 da manhã. Bom dia pra você, minha amiga, bom dia pra você, meu amigo. Enfim, vamos até o 5 para meio-dia, atualizando pra vocês as principais informações aqui da nossa cidade, como também da nossa região, a partir de agora, tá bom? Mais uma vez, nós queremos agradecer ao nosso Pai Celestial por esse maravilhoso dia, esse dia abençoado, que esse dia seja produtivo e, acima de tudo, Deus sempre no comando, né, gente? Não só nas nossas palavras, mas também dentro do nosso coração, pedindo sempre a proteção e pedindo sempre também a orientação do nosso Deus. E você, se ainda não agradeceu a Deus por esse maravilhoso dia, então agradeça, gente, a oportunidade que Deus está te dando nesta manhã, tá bom? E eu, mais uma vez, eu agradeço a Deus pela oportunidade de mais um dia de vida e por mais um dia de trabalho. Que essa semana seja maravilhosa e abençoada para todos nós, né? Então, mais uma vez, obrigado a Deus por esse maravilhoso dia, por essa semana. Obrigado a Deus pela oportunidade de mais uma vez estar aí junto com os nossos queridos amigos e ouvintes aqui pela 94 FM. Enfim, gente, então vamos juntos, vamos estar atualizando para vocês tudo o que aconteceu aqui em Tararé, como também na nossa região. Eu quero mais uma vez agradecer a você que está do outro lado do rádio. Obrigado a vocês pelo carinho, viu, gente? Muito obrigado pela grande audiência do nosso programa, graças a vocês, né? A você, minha amiga, você, meu amigo também, que nos dá essa companhia maravilhosa da gente estarmos aí juntos todas as manhãs, né? Todas as manhãs, com muita alegria, com muita fé em Deus, usando sempre palavras, né, que possam acrescentar coisas boas no nosso dia. Então, mais uma vez, obrigado a vocês pelo carinho da audiência.
1: Brasil!
0: Falar sobre o Brasil, gente, eu quero começar já a falar sobre o Brasil. A revista New York Times, né, lá dos Estados Unidos, colocou, né, o hino nacional brasileiro, um dos mais bonitos da Copa do Mundo. Que bom, né? Então, esse jornal, que é um dos maiores do mundo, né? O New York Times, lá dos Estados Unidos, colocou aí o hino brasileiro sendo o mais bonito da Copa do Mundo. É isso mesmo, que legal, né? Pelo menos o mundo inteiro conhecendo o nosso hino, né? O hino nacional aqui, que... E quanta gente, né? Que até perdeu até a letra, como é que canta, né? E até a gente se atrapalha um pouco, né? De a gente poder... lembrar de todo o hino completo, né? E a gente dando um exemplo aí para o Brasil, esse hino maravilhoso que é do nosso Brasilzão querido. E a informação a gente tem aqui diretamente lá dos Estados Unidos.
2: Esses versos emocionam jogadores e torcedores brasileiros quando nossa seleção entra em campo. E temos mais um motivo para ter orgulho deles. O jornal americano The New York Times elegeu o hino nacional brasileiro o mais bonito entre os 48 países participantes da Copa do Mundo de 2026. Em reportagem publicada na sexta-feira, dia 19, e assinada pelo jornalista Tim Spires, a publicação exalta, principalmente, a gloriosa introdução orquestral de 28 segundos do nosso hino nacional. Veja o que ele escreveu. Tem um monte de palavras cantadas muito rápido, em sua maior parte, sobre não temer a batalha, sobre um colosso destemido e uma terra amada. Mas o ponto alto é, sem dúvida, a gloriosa introdução orquestral de 28 segundos, um dos melhores hinos do mundo. O último colocado no ranking do The New York Times é o hino da Inglaterra, Deus Salve o Rei. Um fato curioso, já que a Inglaterra é o país onde a editoria de esportes do jornal está baseada. É terrível, a música se arrasta imperdoavelmente e a letra, ao contrário de qualquer outro hino desta lista, é sobre um homem velho, alfinetou a publicação. Os cinco mais belos hinos dos países participantes da Copa, segundo o jornal, são Brasil, França, Colômbia, Portugal e Escócia, nessa ordem. Nos últimos lugares ficaram Nova Zelândia, Alemanha, Espanha, Jordânia e Inglaterra. A reportagem do The New York Times carrega no humor para descrever o que considera os pontos fortes e fracos de cada hino nacional. O autor escreveu: "Alguns hinos são canções medianas que ganham força pela forma apaixonada como os torcedores os cantam. Outros são verdadeiras obras-primas musicais. E ainda aqueles que não se encaixam em nenhuma dessas categorias e acabam servindo apenas como um bom momento para uma ida à geladeira ou ao banheiro antes do jogo." O hino nacional brasileiro foi composto por Francisco Manuel da Silva em abril de 1831, inicialmente sem letra. Uma vez proclamada a República, foi feito um concurso para substituí-lo por outro, próprio para a nova organização política. No entanto, o apego popular à melodia do velho hino fez com que a canção permanecesse. Os versos, compostos por Osório Duque Estrada, foram incluídos de forma oficial em 6 de setembro de 1922. De Brasília para a Rádio Agência Nacional, Hilton Pimentel.
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0: Muito bem, 11 horas e 23 minutos. Agora vamos atualizar para você a previsão do tempo para a nossa cidade de Itararé. Nós sabemos que tem caído muita temperatura aqui em Itararé e a gente vai estar atualizando para você a previsão do tempo. Olha, segundo o Instituto Climatempo, gente, a previsão do tempo para a nossa cidade hoje, para essa segunda-feira, dia 22 de junho de 2026, está marcando a mínima de 9 graus, com a máxima de 23. Para amanhã, também vamos atualizar, mas não há possibilidade de... Aqui existe uma possibilidade de chuva, gente, de apenas 35%, né? Então existe aí a possibilidade de 35% de estar chovendo. Mas para amanhã, então, a mínima é de 11 graus com a máxima de 18. Na quarta-feira, a mínima também é de 8 com a máxima de 16. Então, segundo o Instituto Climatempo, a previsão é que ela vai continuar caindo em Itararé. Então, vamos se cuidar para a gente não poder estar pegando essa gripe aí.
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0: 11:24.
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0: Bem, minha gente, 11 horas e 25 minutos e vamos atualizar tudo pra você aí.
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Muito bem, agora são 11 horas e 22 minutos, minha gente, 11h22 da manhã. Olha, eu quero dar um recadinho importante para vocês que estão ouvindo o nosso programa. 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

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Se você tem 5 pessoas, até mesmo 6 pessoas, é, eles falam que é 4, né? 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Então eu acho que até para 6 pessoas, essa porção aí é, dá, viu? Então vale a pena. 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Essa semana a gente vai estar recebendo o pessoal aqui para estar falando aí dessa tradicional da 16ª feijoada lá da equipe Zé Vieira da loja Amor e Justiça, tá bom? 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Quero aproveitar, quem gosta muito lá da feijoada é o nosso amigo Cid, né? Você está ouvindo o programa lá também. Um abraço, Cid. Bem, minha gente, agora vamos falar de quem ganhou um dinheirinho nesse fim de semana aí. Duas apostas do estado do Paraná acertaram 5 números e são premiadas aí da Mega Sena, isso mesmo. O prêmio principal de 39 milhões saiu para o interior do Rio de Janeiro. Mas os números, as duas apostas, gente, do estado do Paraná, acertaram 5 dos 6 números sorteados nesse último sábado, dia 20, aí no concurso 3021, aí do concurso da Mega Sena. Uma das apostas foi aqui na cidade de Ponta Grossa, que é na região dos Campos Gerais, na loteria Princesa dos Campos 2. E a outra saiu em Colorado, norte do estado do Paraná, mas foi feita pela internet. Os dois jogos foram simples, né? Ou seja, custaram apenas R$ 6 e cada um levaram R$ 30.910.50. Já ajudava, viu? Já ajudava. No total, foram 65 apostas que acertaram os 5 números e foram premiados com R$ 30.000. 3.942 apostas acertaram os 4 números e ganharam cada um R$ 840. A aposta que acertou, gente, os 6 números levou o prêmio principal de R$ 39.427.096.38. Essa foi feita lá em Nova Iguaçu, aí no Rio de Janeiro. As dezenas sorteadas no concurso foram o número 16, 19, 22, 24, 46 e 58. O próximo sorteio está agendado para terça-feira, amanhã, dia 23. E tem o prêmio principal estimado em R$ 3 milhões. 11h31. Já eu volto com a última parte aí do nosso Informativo 94.

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1: Bem, minha gente, 11 horas e 44 minutos. Nós já estamos e quase chegamos já ao final aí do nosso programa. Obrigado a vocês pelo carinho da audiência. Enfim, até o 5 para o meio-dia você vai ficar sabendo as principais informações aqui da nossa cidade, como também na nossa região. Atualizando nesse exato momento, acabei de receber uma informação, né? Aí todo mundo sabe do inédito show que vai estar acontecendo em Itararé, brilhantando a festa de São Pedro, que vai estar acontecendo aí com Padre Fábio de Melo, que vai estar cantando em Itararé, né? E eu acabei de receber informação, gente, que houve mudança no local onde vai ser o show aí do Padre Fábio de Melo. Segundo as informações que eu acabei de receber aqui no nosso programa, a Prefeitura de Itararé, por meio da Secretaria Municipal da Cultura e Eventos de Itararé, informa que o show do Padre Fábio de Melo, atração do encerramento da tradicional festa de São Pedro de 2026, terá alteração no local. A iniciativa, inicialmente, gente, é previsto para ocorrer na Praça Francisco Alves Negrão, né? Mas o evento será realizado no centro de evento, mantendo a mesma data, o horário, que vai ser na segunda-feira, dia 29 de junho, às 20 horas. Essa mudança foi definida por motivos de segurança, diante da grande expectativa do público, visando garantir melhores condições ao acesso à organização e também o conforto para todos os participantes. A decisão busca proporcionar às famílias que passam a assistir o show com mais tranquilidade, a estrutura adequada e também maior comodidade. Esta será a primeira apresentação do Padre Fábio de Melo em Itararé. Um momento histórico para a comunidade católica e também para toda a população, que já demonstra grandes emoções e a expectativa para uma noite de fé, louvor e também adoração. Conhecido nacionalmente por sua trajetória artística e também religiosa, o sacerdote será a grande atração do encerramento da festa e aqui homenageia, né, a São Pedro, padroeiro do município. Essa é a tradicional festa de São Pedro, gente, segue a programação normal até no dia 29 de junho, reunindo atividades.

0: por meio da Secretaria Municipal de Cultura e Eventos. Atenção, o local foi alterado, gente, para garantir mais segurança, organização, conforto ao público diante da grande expectativa da participação e do evento. Bem, eu quero falar o seguinte, é importante que a gente destaque o seguinte, é um show inédito, é um dos shows mais esperados da história de Itararé. A gente sabe que a região vai vir prestigiar e devido, gente, também à questão de segurança, né? Porque se colocar na Praça São Pedro, evidentemente a gente queria, né, que fosse realizado na praça, com certeza para a gente abrilhantar mais ainda a festa de São Pedro. Mas devido, gente, a números de pessoas que vão lá para prestigiar, né, vão lá para conhecer, e as pessoas que acompanham o padre Fábio de Melo, a gente sabe que vai vir a região toda. Daí a Praça São Pedro, infelizmente, ficaria pequena, né? Para um porte de um show dessa magnitude, né? De um cantor nacionalmente conhecido. Então, e no caso que é o padre Fábio de Melo, evidentemente foi trocado aí por precaução, né? Ou até questão de segurança. Porque um show desse porte na Praça São Pedro, gente, eu, na minha opinião, não comportaria, né? Porque até que as informações que eu fui estar levantando, né? Tem que ser montado um palco de acordo com a produção aí do padre Fábio de Melo. E eu achava que até na praça não tinha condições para estar montando, né? E na rua também não caberia, né? Porque devido a fiação, né, elétrica também. Mas lá também vai ficar muito bom, lá na praça, lá no centro de eventos, e vai dar para todo mundo acompanhar essa maravilhosa festa no encerramento da festa de São Pedro. Inédito em Itararé, padre Fábio de Melo, dia, então anota aí, ó, dia 29 então. Muito bem, 11 horas e 50 minutos, eu quero falar para vocês, gente, da SA Retífica de Motores, lá do nosso amigo Paquito, né? 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Um abraço, Paquitão. 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Um abraço, Paquito. Um abraço, Ana Paula. 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
0: Muito bem, a Guarda Municipal de Itararé, gente, captura procurado pela justiça, condenado por tráfico, por furto e também tráfico de drogas. A Guarda Municipal de Itararé capturou nessa última quinta-feira um homem procurado pela justiça durante um patrulhamento tático realizado no bairro Novo Horizonte. A ação foi realizada pela equipe do Grupamento de Operações com Cães, né?

É o GOC, que avistou o suspeito em atitude considerada suspeita nas proximidades da rua Sebastião Jacopetti. Durante a abordagem e também consulta aos sistemas informatizados, os agentes constataram a existência de um mandato de prisão em aberto expedido pela Vara de Execuções Penais de Uberlândia, Minas Gerais. Segundo a Guarda Municipal, o homem possuía condenação definitiva de 8 anos e 5 meses e 3 dias de reclusão em regime fechados pelos crimes de furto e tráfico de drogas. Diante da confirmação da ordem judicial, os agentes deram a voz de prisão ao indivíduo e foi encaminhado ao plantão policial. Ele permaneceu à disposição da justiça.

0: Bem, minha gente querida, infelizmente chegamos ao final do nosso programa. Mas primeiramente eu agradeço a Deus, por Deus me dar o privilégio de mais um dia da gente poder estar juntos, né? Transmitindo sempre pensamento positivo, sempre com a cabeça, né? Sempre na fé, na esperança, para a gente ver dias melhores. Não só para mim, como também para você. E eu quero aproveitar, desejar para você um dia abençoado, um dia produtivo também. Mandar um abraço lá para Dona Maria Baiana, mãe do meu amigo Matheus. Um abraço para você, tá bom, Dona Maria? Bem, minha gente, fiquem todos com Deus. Eu sou indo embora. Eu volto às 4 horas da tarde com mais uma edição do nosso Sertanejo Graciado, tá bom? Fiquem todos com Deus e até às 4, se Deus quiser.
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4: Alô, bom dia, muito bom dia. Já estamos chegando no seu rádio com Região Destaque. Jornalismo sério, dinâmico, completo para você. Eu sou Davi Gil. Peço licença para adentrar a sua casa, o seu estabelecimento comercial. Peço uma carona no seu veículo e convido para que juntos estejamos todos a partir de agora. Até às 13 horas estaremos aqui no Pé do Eito com muita informação. Estaremos falando para a cidade de Itararé, São Paulo, Brasil, América do Sul, Planeta Terra. E para mais outros 70 municípios que nos circundam, estes das regiões sudoeste do estado paulista, Vale do Ribeira, Norte, Pioneiro Paranaense. Também estaremos falando para as demais localidades brasileiras através da internet e para o mundo todo. Onde quer que você esteja, basta acessar aí pela internet, 94FM Itararé no Google. Pronto, você vai já estar caindo na página ou adentrando a página. É da nossa programação para que você fique por dentro de tudo que aconteceu. Estamos aqui, super imparcial, o jornalismo para você aqui do Região Destaque. Tá bom? Preparamos uma pauta bem legal para que você possa ficar por dentro de tudo, de fato, o que aconteceu. Tá? Juntos então, 3532-6081 é o nosso telefone. WhatsApp também é o mesmo número, 3532-6081, para que você possa entrar em contato conosco, sugerir notícias, matérias, mandar abraços, enfim, ou simplesmente mandar um abraço a todos nós. Muito obrigado aí pela audiência, fazendo com que o Região Destaque seja de fato muito, muito ouvido, né, por toda a camada ou todas as camadas da sociedade. 22 de junho de 2026, previsão do tempo para Itararé hoje indica dia mais quente e chuva à noite, viu? O dia Itararé será mais quente, mais do que ontem, né? Apresentando sol com muitas nuvens e períodos de céu nublado, com temperaturas que variam entre a mínima 9 e a máxima em 22 graus. De manhã estava bem frio, não é? Sensação térmica de 8 graus. E à tarde, mesmo sendo 22, a sensação vai ser por volta de 14 graus. A sensação, a temperatura estará em 22. O período noturno reserva pancadas de chuvas com 96% de probabilidade de acúmulo estimado em 3,4 milímetros. Sob umidade do ar elevada em 95%. Ventos vindos do sudeste a 7 quilômetros. O sol nasceu às 6 horas e 59 minutos e se porá às 17h38. Hoje é o Dia Mundial do Fusca. Esse é o ronco do Fusca. Aí tem um Fuscão, né? Mudou alguma coisa, não? E daí tem o Fusquinha com o carburador aí, o Gicrê bem fechado. Ou meio sujo. Esse é o Fusquinha com carburador sujo. Só estoura. Cheira combustível. E Deus o livre, gasta. Caramba. O santo do dia é São João Fischer. A lua é crescente e o signo é de câncer. Para quem nasce na data de hoje. Nós estamos vivendo o 173º dia do ano. Faltam 7 dias para o feriado de 29 de junho. para o show do padre Fábio Marcelo, Fábio de Melo, aqui na festa de São Pedro em Itararé. E tem feriado prolongado chegando, gente. Dia 9 de julho, que cai numa quinta-feira, o que iremos celebrar? A Revolução Constitucionalista de 1932, que ficou conhecida como MMDC, quando quatro estudantes foram assassinados pela Legião Revolucionária, grupo político-militar de apoio ferrenho ao presidente Getúlio Vargas. Bom, dito isto, sabe, a frase do dia é o seguinte: os homens esquecem mais rapidamente a morte do pai do que a perda do patrimônio. Nicolau Maquiavel, quem fez essa frase. Os homens esquecem mais rapidamente a morte do pai do que a perda de um patrimônio grande aí. É verdade mesmo. O pessoal quase que não tem muito sentimento. Agora 12 horas com mais 7 minutos aqui e vamos com a primeira reportagem com um dos nossos repórteres de hoje. Vamos lá? Essa é a pauta.
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6: A semana começa com um tempo firme no sudeste do país. A segunda-feira será marcada pela presença do sol e até com temperaturas amenas, principalmente no período da tarde. Já a partir de

0: Segunda-feira será marcada pela presença do sol e até com temperaturas amenas, principalmente no período da tarde. Já a partir de terça-feira, uma frente fria que avança do sul para o sudeste do país muda o tempo, principalmente em São Paulo, Rio de Janeiro e sul de Minas Gerais, com potencial para chuvas recorrentes entre terça, quarta e grande parte também da quinta-feira. Pontualmente, é uma chuva que pode ser até volumosa. Para esta época do ano, é uma chuva bem atípica, né? Normalmente, já é uma condição de tempo mais seco para o sudeste do Brasil. E esta frente fria traz aí um volume bem acima da média para esta época do ano, nestas áreas, né? No estado de São Paulo, Rio de Janeiro e sul de Minas Gerais. As temperaturas após a passagem deste sistema, né, lá para o finalzinho da semana, devem cair, principalmente pensando ali em sexta-feira, final de semana, né, viradinha ali do mês de junho para julho, podemos ter temperaturas bem baixas no sudeste, pegando ali a região do sul de Minas Gerais, região da Serra da Mantiqueira, com potencial para ocorrência de geadas leves. Podemos ter também algumas ocorrências de geadas bem leves, bem fracas no interior do estado de São Paulo, isso lá para o final de semana. Mas, por enquanto, a segunda-feira segue com uma condição de tempo mais firme e as instabilidades avançam a partir de terça e a temperatura cai lá para o final da semana. Maria Clara Sasaki, da Tempo Ok Meteorologia, em parceria com a agência Rádio Web.
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Agora é 12 horas com mais 10 minutos aqui. Vamos falar da Copa do Mundo para a gente iniciar, gente? Brasil enfrenta a Escócia com favoritismo no gramado e debates acesos aí nos bastidores da Copa. Vivendo um momento de evolução sob o comando do Carlo Ancelotti, após golear o Haiti por 3-0, a seleção brasileira entra em campo na próxima quarta-feira agora, como franca favorita diante da organizada e competitiva seleção da Escócia, carregando 60% de probabilidade de vitória em protagonismo aí, ou em prognósticos que apontam para caras de 2-0 a 2-1, favorável ao Brasil. Esse confronto decisivo ficará, ou definirá o futuro do Brasil no mata-mata da Copa do Mundo desse ano. Uma vitória garante o avanço para enfrentar o Japão no dia 29 de junho, enquanto uma eventual derrota colocará os brasileiros frente a frente com a Holanda no dia 30 de junho. Já com base no chaveamento das oitavas de final, o adversário do Brasil nas quartas de final, caso vença o Japão, sairá do confronto entre França e Bélgica. Avançando pelas quartas de final, o Brasil chegaria às semifinais da Copa do Mundo. Nessa fase, os adversários mais prováveis pelo cruzamento da chave seriam potências aí como a Inglaterra ou a Argentina, caso elas também confirmem o favoritismo em seus respectivos grupos de cruzamento anteriores. Paralelamente às expectativas do jogo, os bastidores seguem movimentados por intensos debates sobre a lista de 26 convocados que Ancelotti dividida, né, entre o clamor popular por esquecidos em grande fase, como o atacante João Pedro, do Chelsea, os veteranos do Richarlison e Anthony, o goleiro Bento e defensor

0: atores como Murilo e Guilherme, Arana e Anthony, né? Daí vai o Neymar, por exemplo, polêmica sobre o Neymar Júnior, contestada, polêmica, e Deus do livre. Enfim, nós queremos que o Brasil vença mesmo, para que ele possa dar um pouquinho de alegria a muitos brasileiros, inclusive muito também que não bota muito fé aí, muita fé, que o Brasil possa sair até tão longe. Enquanto brasileiro, nós temos que pôr fé, sim. A fase de grupo da Copa do Mundo 2026 definiu as primeiras classificações matemáticas logo após o encerramento da segunda rodada, selando aí a eliminação precoce das seleções do Haiti, da Turquia e da Tunísia também. O Haiti, que integra o grupo da seleção brasileira, não conseguiu somar pontos após sofrer derrotas consecutivas para a Escócia por 1-0 e uma expressiva goleada de 3-0, então, aplicada pelo elenco comandado por Carlos Ancelotti. Restando 100 chances matemáticas de alcançar os líderes Marrocos e o Brasil na rodada final, né? Paralelamente, as seleções da Turquia e da Tunísia também acumularam reveses em seus respectivos confrontos iniciais, esgotando aí qualquer possibilidade de classificação para o mata-mata e transformando suas próximas partidas em meros cumprimentos de tabela no torneio mundial, tá vendo? Ninguém é bobo lá não, hein, gente? Classificou, tá na Copa porque tem alguma qualidade. 12-14 agora. 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
2: O Brasil dá sinais de que está ampliando a representatividade de mulheres e de pessoas negras no topo do serviço público, mas ainda insuficiente. De acordo com pesquisas divulgadas nesta semana pelo Instituto de Pesquisa Econômica Aplicada, o IPEA, de 2003 para 2025, a ocupação masculina em cargos de alto escalão caiu de 80% para 63%. Nos três níveis mais altos dos 7 computados, em 2024 as mulheres ocupavam 30% dos cargos. Em 2025, essa média subiu para quase 40%. O técnico de planejamento e pesquisa do Instituto, Félix Lopes, que coordenou as pesquisas, aponta alguns motivos para essa inclusão.
3: Primeiro é a pressão social e as pressões normativas por maior diversidade. O fato de você ter políticas que estão recrutando mais mulheres, os processos de seleção, então o concurso nacional unificado teve uma seleção abrangente de milhares de pessoas para novas carreiras no executivo, tentou criar estímulos para o recrutamento maior de mulheres, então você tem várias ações que ajudam nesse sentido.
2: No recorte de raça, a predominância de pessoas brancas em cargos de decisão, como secretarias executivas e diretorias, também tem diminuído nas últimas duas décadas. Em 2003, ocupavam 80% dos cargos. Em 2025, caíram para 71%. Entre as razões, para Félix, está o Decreto 11.443, de 2023, que determinou a reserva de 30% de cargos comissionados executivos e de funções comissionadas executivas para pessoas negras. O decreto está sendo cumprido desde o ano passado.
3: Você tem decretos que reservam um contingente de 30% dos cargos de alta direção para pessoas negras da administração federal. Tem um movimento que é o movimento de reclassificação, talvez a maior abertura para a negritude faça que as pessoas possam se reclassificar mais, se autodeclarar como pardas e negras. A pressão social, dos movimentos sociais.
2: Tendo em vista que as mulheres representam 51% da população brasileira e os negros, somando pretos e pardos, 55%, esse avanço ainda é considerado insuficiente para representar as pautas proporcionalmente no país. Agência Rádio Web, produção e reportagem, Breno Zonta.
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0: Agora são 12:17. Vamos para as notícias de Tararé. Festa de São João prossegue nesta segunda-feira, viu? A comunidade de São João realiza até o dia 24 de junho a tradicional festa de São João Batista, reunindo aí programação religiosa e festiva com missas, quermesses, comidas típicas e atrações musicais. O evento contará com quadrilha da catequese, bênção do mastro, procissão luminosa, renovação do batismo, bênção da fogueira e bênção do mel. Além de apresentações musicais após as celebrações, com os grupos Puro Malte, nessa segunda-feira, João Paulo, amanhã, dia 23, e Fluxo Sagrado, no dia 24, promovendo aí momentos de fé e tradição, além da confraternização para a comunidade em geral. Muito legal. Ontem eu passei lá, à noite, gente do céu, estava animado pra caramba, o Tchê Louco estava detonando todas, né? Animado, muita gente. É isso mesmo, parabéns aí, viu? Com a chegada do inverno, a solidariedade ganha mais importância na cidade de Itararé. A campanha de agasalho 2026 incentiva a população a doar roupas de frio, cobertores, meias, toucas, cachecóis e calçados em bom estado de conservação para ajudar famílias em situações ou em situação de vulnerabilidade. Após a arrecadação, os itens passam por triagem e são distribuídos conforme a demanda social do município. Além das doações de peças de inverno, também é possível contribuir financeiramente por meio da campanha do agasalho do estado de São Paulo, com os recursos sendo destinados à compra de cobertores. Os pontos de coleta estão espalhados pela cidade toda, inclusive aqui na 94FM, tá bom? Sebrae abre inscrições para curso gratuito de pintura manual com stencil para customização de roupas, tá bom? Está aberto então, ou estão abertas as inscrições para o curso gratuito de pintura manual com stencil voltado à customização de roupas, iniciativa que busca incentivar a criatividade, a geração de renda e o empreendedorismo local. A capacitação será realizada entre os dias 16 e 28 de julho no CRAS Centenário. Os participantes poderão optar por uma das turmas disponíveis, com aulas às 13 ou às 18 horas. A capacitação vai ensinar técnicas de aplicação de stencil em tecidos, permitindo que os participantes desenvolvam habilidades para criar peças personalizadas com potencial de comercialização, além de conteúdos voltados à gestão e oportunidades de negócio, com vagas limitadas e inscrições realizadas diretamente pelos canais oficiais do município. Está aí a sua chance. E a Prefeitura de Itararé, em parceria com o Sebrae também, está com inscrições abertas para o curso gratuito de instalação de paredes e forros em drywall, iniciativa que busca qualificar moradores e ampliar oportunidades de geração de renda no setor da construção civil. A capacitação oferece formação técnica e prática sobre técnicas de montagem, medição, corte, fixação e acabamento de estruturas em drywall, além de conteúdos voltados a empreendedorismo e à inserção no mercado de trabalho, com vagas limitadas e inscrições realizadas pelos canais oficiais do município. As inscrições são gratuitas e as vagas são limitadas, tendo preenchidas por ordem de inscrição. O curso Aprenda Técnicas de Instalações de Paredes em Forros de Drywall será realizado no dia 16 a 31 de julho, com turmas às 13 e às 18 horas. Tá? Então aí, 12 horas mais 21 minutos aqui.
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4: As pequenas empresas muitas vezes são responsáveis por gerar soluções que podem melhorar serviços, gerar empregos e fortalecer cadeias produtivas, além de ampliar a competitividade da economia brasileira. E no Brasil, elas têm grande participação no mercado. Segundo o Sebrae, são mais de 21 milhões de pequenos negócios ativos. Esse universo representa 97% de todas as empresas do país. E para incentivar ainda mais esse setor a inovar, o Ministério da Ciência, Tecnologia e Inovação e a FINEP lançaram o Tecnova 2026-2027. Considerado o maior programa de subvenção econômica voltado a micro e pequenas empresas inovadoras do país, a iniciativa vai contar com cerca de 588 milhões, incluindo contrapartidas estaduais e distrital. A ministra do MCTI, Luciana Santos, destacou o papel do programa de auxílio financeiro para aproximar políticas públicas como essa dos empreendedores que desenvolvem novas tecnologias.
5: E a gente tem que, portanto, colocar o Brasil na construção dessas tecnologias que irão definir o século XXI. Está agregando valor, dominando capacidades estratégicas e críticas e transformando inteligência e avanço para o país. É nesse contexto que tem um Tecnova, muito bonita e poderosa, porque ela chega perto de onde a inovação nasce. Ela chega às micro e pequenas empresas que carregam grandes ideias, mas que muitas vezes não encontram condições financeiras para assumir o risco de inovar.
4: O programa vai apoiar mais de 700 empresas em todas as unidades da federação em projetos de inovação tecnológica com base científica, de aceleração e internacionalização. A ministra também ressaltou a dimensão nacional da iniciativa e o esforço para ampliar o acesso aos recursos em diferentes regiões.
5: Trata de a gente estimular o empreendedorismo e a inovação, fazer com que a nossa economia possa se dar nesse conceito de ser em novas bases tecnológicas e sustentáveis. É algo que precisa cada vez mais ser fortalecido e mais com cortes de enfrentamento à desigualdade regional, procurando incentivar também os estados que não têm uma maior cultura e de estimular esse tipo de iniciativa.
4: Nesta quarta edição do programa, cerca de 58% dos investimentos federais serão destinados às regiões Norte, Nordeste e Centro-Oeste. Empresas interessadas neste tipo de investimento podem acompanhar os editais e oportunidades nos sites das Fundações Estaduais de Amparo à Pesquisa e no portal finep.gov.br. Agência Rádio Web, produção e reportagem, Denise Coelho.
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0: Aí a Denise trazendo para você uma notícia não tão boa, uma notícia triste para Itararé. Eu acabo de receber a notícia do falecimento do médico aqui de Itararé, conhecido de todas as famílias, Dr. Enim Amin Chueri. Ainda a notícia vai sair, isso é a notícia de agora, acabaram de comunicar aqui o Região Destaque. Então, nossos sentimentos, né, pela perda desse médico que fez parte de quase todas as famílias itararaense. Né. Ele foi um médico que, por exemplo, em nascimentos e tal, ele participou da maioria dos nascimentos de pessoas itararaenses. Né? Então ele fazia parte da família, quase que da maioria dos itararaenses. Por exemplo, as minhas filhas, quase que todas, ou todas, a Tatiane, a Tayane, Maria, então, Laís, todas acabaram então nascendo aí pelas mãos desse médico fantástico, maravilhoso, carismático, profissional, né? Profissional maravilhoso, né? Dr. Enim Amin Chueri. Então, nossos sentimentos.
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0: Agora são 12 horas com mais 34 minutos aqui, 12h34. Mais uma vez, noticiamos aí o falecimento do médico de Itararé, Dr. Eni Amin Schwer. Ainda não se tem notícia do velório, como que está sendo, mas esperamos que já saiam as notícias, não é? De onde será então velado o corpo do Dr. Eni. Médico de extremo conhecimento, carismático, um dos melhores profissionais do ramo e que, pela sua trajetória aqui em Itararé, em partos e tal, como clínico geral também, obviamente, mas quase que a maioria dos itararenses ou tem como membro da família, né? Ou tinha como membro da família por conta dos nascimentos dos filhos, tal, netos, que ele foi um dos que participou quase que da grande maioria dos itararenses, né? Muitas famílias, muitas pessoas que aqui estão hoje nasceram pelas mãos do Dr. Eni. Sentimentos aí, viu? Que Deus conforte o coração dos familiares e que possa fazê-lo descansar aí na tranquilidade, né, celestial. Agora 12h35. Vamos falar assim que duas pessoas morreram e cinco ficaram gravemente feridas em uma batida frontal entre dois carros no quilômetro 197 da rodovia Raposo Tavares, SP-270, no município de Angatuba. Isto aconteceu na noite de ontem. Segundo a agência de transporte Artesp, os carros seguiam em sentidos opostos da rodovia e chegaram no quilômetro citado. Por motivo a serem esclarecidos, bateram frontalmente. Em imagens feitas no local do acidente, é possível perceber o para-choque e o capô dos dois carros destruídos por conta da batida. Ao redor do local, há diversas partes dos veículos espalhados. Também aí pode ser vista aí a presença da viatura do Corpo de Bombeiros. Conforme apurado pela reportagem, o Corpo de Bombeiros afirmou que, ao todo, houve o registro de 7 vítimas. Em um dos carros estavam o motorista, duas mulheres e uma criança, que ficaram em estado grave. No outro veículo, o motorista sofreu ferimentos, mas sobreviveu. A esposa e uma amiga morreram no local. Ainda segundo a corporação, as cinco vítimas em estado grave foram encaminhadas para o hospital Léo Horst Bernard, de Tapetininga. Ainda não há informação sobre o estado de saúde de ambas. De acordo com Artesp, um dos veículos foi removido para a base da Polícia Rodoviária e o outro encaminhado para um bairro próximo. O acostamento e as faixas foram liberadas ainda na noite de ontem. O inverno de 2026 começou nesse domingo, ontem, com previsão de temperaturas acima da média histórica em grande parte do estado de São Paulo, incluindo o interior, segundo o Instituto Nacional de Meteorologia, INMET. Apesar da expectativa de dias mais quentes que o normal, as chuvas devem permanecer dentro dos padrões esperados para a estação, marcada aí tradicionalmente pelo tempo mais seco. O órgão também destaca que ainda podem ocorrer incursões de massas de ar frio, provocando aí quedas acentuadas de temperaturas e episódios de geada em algumas regiões, mas de forma pontual. A tendência geral para os próximos meses é de um inverno menos rigoroso, em períodos prolongados de calor e baixa temperatura ou umidade do ar. Espero que não seja tão frio mesmo. Olha, eu quero mandar um abraço ao Tião, lá do Tião Fretes, viu, caminhoneiro e tal, diz que todos os dias nos ouvem, tá? Então, fico muito feliz. Um abraço aí ao Eric Delagnol, da Oficina Zandel, curtindo a gente. Obrigado, viu, Eric, querido? Também ao Davi Mecânico, o Leandro, estão curtindo, obviamente. o Reinaldo e o Matheus, irmão do Davizinho, Reinaldo, e também o meu amigo Capacete, lá na 31 de março, e o Serginho, eles, né, e as suas equipes. O Serginho é lá da 1 de maio. Meu abraço a todos vocês, queridos. Geraldo Oltz, meu amigo, abraço, viu, grande advogado, ele, o Elton Meneghella, o doutor Fábio Urbano, ele e a sua mãezinha, sempre curtindo a gente, meu abraço, ao Rodrigo Urbanski, grande advogado, e o seu irmão também, que é fã do programa, né, o Ricardo Urbanski, e a sua mãe, a Zuleide, ambos, a todos aí, o meu abraço, viu, obrigado pela audiência tal. Quero ver, quem mais aqui? O Reinaldo e a Tercília, advogados curtindo a gente, e o doutor Fabiano Gomes, nosso muito obrigado, viu, a todos vocês aí que curtem o programa. Amaral Sapateiro, meu abraço, Wilson Guilherme da Confesa, meu abraço, Zeca da Confesa, meu abraço, pessoal aí da feirinha da Confesa 7, sempre me cobro aí por não mandar abraço, sinto-se todos abraçados, pessoal do pacote, pessoal dos caixas, os meninos dos caixas, pessoal da recepção aí, viu? Todos vocês, gerentes, subgerentes da Confesa 7, todos curtindo a gente. Pessoal da reposição, pessoal do depósito, a todos aí. Valeu pra caramba, tá? Agora são 12 horas com mais 40 minutos. 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Legal, né? Agora são 12h43 aqui.
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2: Debater temas estratégicos da defesa agropecuária, como o papel da fiscalização no setor. Esse foi o intuito da Conferência Nacional de Defesa Agropecuária, CNDA, que ocorreu na última semana em Cuiabá, capital do Mato Grosso. O evento contou com a participação de mais de 1.800 profissionais do setor, entre servidores, engenheiros agrônomos, pesquisadores, empresas, instituições, órgãos de fiscalização e representantes do Ministério da Agricultura e Pecuária, o MAPA. Pedro Duarte, coordenador de sustentabilidade e boas práticas agrícolas da CropLife Brasil, faz um balanço positivo dos 3 dias de evento.
3: Foi uma oportunidade de trocar experiência com os órgãos estaduais, com os órgãos federais, com a academia, com a própria indústria, discutindo temas relacionados à fiscalização, boas práticas agrícolas, sementes, defensivos químicos e também bioinsumos. O evento ele vem com a ideia de poder aproveitar esse ambiente para poder harmonizar entendimentos e discutir questões futuras, que têm total impacto no dia a dia da nossa agricultura.
2: Já o coordenador-geral de agrotóxicos do MAPA, José Vitor Torres, destaca a oportunidade de debater com diferentes elos da cadeia.
4: Sempre uma oportunidade muito boa, porque ela envolve servidores públicos estaduais, servidores públicos federais, pessoal que atua na área de fiscalização de agrotóxicos, de várias áreas, sementes e mudas, e o setor regulado também. Então a gente tem nesse fórum possibilidade de discutir temas e tentar convergências nos assuntos para harmonizar ainda mais a legislação.
2: A fiscalização das indústrias de biológicos também foi discutida no evento, como relata a diretora de bioinsumos da CropLife Brasil, Amália Borsari.
5: No final do evento, promovemos um workshop com a presença da fiscalização dos estados, das nossas indústrias, onde debatemos sobre as irregularidades dos produtos biológicos e lançamos a nossa cartilha de orientação para o setor.
2: A conferência também trouxe à tona as demandas da sociedade por alimentos, o controle do processo de produção, o fortalecimento do sistema de vigilância ativa, manejo de pragas, controle fitossanitário e impactos ambientais. Agência Rádio Web, produção e reportagem, Carolina Cassola.
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0: Tá aí a Carol trazendo para você a informação, gente. A tradicional festa de São João Batista, padroeiro de Itaporanga, também continua com a sua programação religiosa até o dia 24 de junho, data dedicada ao santo. A celebração reúne fiéis da cidade e região em momentos de fé, devoção e confraternização, com novas missas, procissões e atividades sociais promovidas pela paróquia. Além das celebrações religiosas, a festa de São João Batista conta com uma quermesse de estacionamento no estacionamento da igreja Abadia de São João Batista, com comidas típicas, assados, doces, caipiras, bingos, brincadeiras para toda a família. A programação segue até o dia de 24, viu, gente? Feriado municipal em homenagem ao padroeiro da cidade. Eita, Itaporanga, terra de gente boa. Olha, um suco feito com uvas orgânicas em São Roque foi premiado como um dos melhores do Brasil. O produto conquistou a medalha de platina, no concurso da Associação Brasileira de Enologia, a B, atingindo aí nota de 90 95% em uma escala de 100. A bebida disputou o título quase 200 amostras de todo o país. Olha só, o resultado é fruto de um projeto que une o conhecimento

disputou o título quase 200 amostras, com 200 amostras de todo o país, olha só. O resultado é fruto de um projeto que une o conhecimento do campo à pesquisa acadêmica. O experimento durou 6 anos, com 4 safras colhidas que comprovaram a viabilidade de produzir uvas sem agrotóxicos na região. Muito legal. O cultivo é feito em uma área de 4 mil metros quadrados que reúne mais de 1.300 videiras. O espaço funciona como uma sala de aula a céu aberto para estudantes do curso de Enologia do Instituto Federal. No local é aplicado aí o conceito agroecológico. Muito legal isso. Vamos aos comerciais, volto já.

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1: Muito bem, agora são 12 horas com mais 55 minutos aqui. Quero mandar um abraço ao Moacir. Eita, irmão na fé. Moacir, grande contrabaixista, né? Meu querido irmão, lá da Igreja do Evangelho Vivo Comunidade da Paz. Todos os dias ele ouve o Região Destaque. E aí fica o meu agradecimento. Fico muito feliz. E ontem ele fez aniversário. Eita! Parabéns, que Deus abençoe a sua vida, sabe? Que Deus possa estar sempre aí, segurando em suas mãos. E ter, claro, né, com muita saúde, paz, alegria, para que você possa curtir, né, esse caminho maravilhoso que você está seguindo, que é ao lado do nosso Senhor Jesus, tá? Então, grande abraço ao Moacir, aniversariante, e o Beto também. O Moacir é contrabaixista, e o Beto é o nosso cantor, arranjador, maestro, lá da Igreja do Evangelho Vivo Comunidade da Paz. O Beto, lá da Agroverde. Meu abraço, Beto, a todos os músicos lá, cantores e cantoras, e a todos os nossos irmãos lá da Igreja do Evangelho Vivo Comunidade da Paz. Meu abraço aí, tá? Muito obrigado pela audiência, todos que estão ouvindo. Última notícia de hoje: o inverno de 2026 começou nesse domingo, então ontem, com previsão de temperatura acima da média histórica em grande parte do estado de São Paulo, incluindo a nossa cidade do interior. Quem diz isso é o Instituto Nacional de Meteorologia, o IMET. Apesar da expectativa de dias quentes, mais quentes que o normal, as chuvas devem permanecer dentro dos padrões esperados para a estação marcada tradicionalmente pelo tempo mais seco. O órgão também destaca que ainda podem ocorrer incursões aí de massas de ar frio, provocando aí quedas acentuadas nas temperaturas e episódios de geada em algumas regiões, mas de forma pontual. A tendência geral para os próximos meses é de um inverno mais rigoroso, com períodos prolongados de calor, baixa umidade. Mas é mais ou menos rigoroso, então é menos rigoroso. Agora faltam 3 minutos para as 13 horas. Mandar um abraço ao Daniel Messias, curtindo a gente, o Aristeu Churrasqueiro, eita, cabra bom, não é? E também a Ana Júlia e a Mara lá na Pauliceia, todos ligados com a gente. Meu abraço a todos vocês aí, a Valéria Polo, Maria de Lourdes Frauzino, a Pérola, enfim, a todos vocês. Abraço, gente, fiquem com Deus. Na sequência aí vem o pastor James com a palavra de Deus da Igreja Quadrangular. E depois, em seguida, o pastor Eli, tá, da Igreja do Evangelho Vivo Comunidade da Paz. Então, com tristeza, mais uma vez, nós anunciamos o falecimento do grande médico itararense, querido e amado por todos, Dr. Eni. Poucos são aqueles que deixam um legado que o pastor Eli deixa, não é? E um exemplo para todos nós. Adiós, fica aí com um pequeno trecho aí de Gerson Rufino, Eu Só Quero Adorar. Na sequência, vem aí o meu querido irmão na fé da Igreja Quadrangular, James Garcia. Adiós.

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Glória a Deus, louvado seja o nome de Jesus, povo de Deus, boa tarde, paz seja convosco. Hoje, segunda-feira, dia 22 de junho de 2026, agora são 1h, mais 2 minutos, está começando mais um programa Toque de Cristo, porque o Toque de Cristo é top. Eu quero desde já deixar meu abraço a todos os ouvintes da 94 FM. Nós somos a Igreja do Evangelho Quadrangular na Vila Jura, na Rua Brás Forcinete, de número 87. Meu abraço aos nossos irmãos evangélicos, o meu abraço aos nossos irmãos católicos, o meu abraço aos nossos irmãos espíritas e o meu abraço a todos os nossos irmãos, os livre pensadores, que Deus abençoe a vida de cada um de vocês, em nome de Jesus. Estamos começando mais uma semana e nós temos que louvar a Deus pela oportunidade que Deus está nos dando hoje, né? Eu sempre falo, as pessoas falam assim, ah, mas Deus não faz milagre na nossa vida, mas só de você ter levantado com vida hoje, já é um grande milagre de Deus. É por isso que o salmista Davi, ele deixou registrado lá, no Salmos de número 3, ele diz assim, ó, eu me deitei e dormi, acordei, porque o Senhor me sustentou. Deus tem sustentado as nossas vidas, não é mesmo? Grande abraço a todos vocês, a você que está aí no seu horário de almoço, Deus abençoe você, você que está no comércio, trabalhando aí, no lindo e maravilhoso comércio da nossa cidade de Tararé e das cidades vizinhas, um grande abraço para vocês, você que está na indústria, você que está em casa descansando, você que está na chácara, na fazenda, no sítio, um grande abraço para vocês, eu desejo uma excelente semana, uma semana de vitória, em nome de Jesus. Hoje nós estamos aqui com o nosso amigo, o Léo Medeiros, hein? É ou não é? Tá aí, o Maza tá de férias de novo, hein, Léo? Viu? Deus abençoe, uma alegria estar aqui junto com o senhor aqui hoje à tarde aqui, fazendo esse programa abençoado. E eu já quero desde já mandar um abraço aí pro meu amigo Eric Delagnol. Deus abençoe, meu irmão. Um grande abraço para você. Deus abençoe. Ana Zilda também ligadinho no nosso programa. Deixa eu ver, tem mais nome aí, né? Vamos lá. O da Ana Zilda tem mais nome lá, olha lá. Claudenice, Ronaldo, Reginaldo, Samuel, Daniel, Larissa, Matheus, Silvio, Faria, Silvio Faria Quinol, não é isso? Leonardo, Ana Carla, Luiz Carlos e Samuel. Deus abençoe. A Ana Zilda, Deus abençoe vocês, em nome de Jesus. Também ligadinho no nosso programa, deixa eu ver aqui. Daniel Messias, um grande abraço para você. Sidney, o pessoal da Embalatec, Deus abençoe vocês. Sidney, um grande abraço. Deus abençoe em nome de Jesus. Roberta também ligadinha no nosso programa. Roberta Romana Pontes, um grande abraço para vocês aí. Quero mandar um abraço pro pessoal lá da Pauliceia, a irmã Juvenira, a irmã Judite. Deus abençoe, em nome de Eduardo Lourenço, Deus abençoe Sidney, o pessoal da Embalatec, um abraço para vocês, também sempre ligadinho no nosso programa, a missionária Marlene, Deus abençoe, Maria Júlia, lá do Alvorada, um grande abraço, Maria Júlia, Deus abençoe vocês, em nome de Jesus, o Leide Ricardo, sempre ligadinho no nosso programa, um grande abraço para vocês, Josué do Mercadão, Deus abençoe, Jonas do bairro da Seda, um abraço. Nilton Ferreira do Queijo, Deus abençoe, Nilton, um grande abraço para você e para sua família, em nome de Jesus. Rosimeire Rosa, Deus abençoe, sempre ligadinho no nosso programa. O meu amigo Guilherme, o Guilherme lá do Cofesa 7, não somente ele, o Zeca, tem uma equipe de trabalho abençoada ali no Cofesa 7, e eu quero mandar um abraço para todos vocês aí do Cofesa 7, que Deus abençoe a vida de cada um de vocês, em nome de Jesus. Zaqueu Cândido, Deus abençoe. Irmã Isalina, um grande abraço. Meu amigo Adalto, lá do Mercado do Paulinho, na Vila Beca, sempre ligadinho no nosso programa. Deus abençoe, Adalto. Também o Eric, lá do Big Paul, do açougue do Big Paul, um abraço. O pessoal ali do Mini Mercado do Preto, na Rua São Pedro, Rodolfo, Jean, Deus abençoe vocês, em nome de Jesus. Éder Bibiano, conhece o Éder Bibiano, Léo? É, Éder Bibiano,
todos os dias ligadinho no nosso programa. Um grande abraço para você, Éder Bibiano. Deus abençoe. Valéria Aparecida, um grande abraço, Valéria. Deus abençoe você e toda a sua família. Eu tenho uma palavra para compartilhar com vocês. Vai preparando o seu copo com água, vai preparando a sua garrafa com água, que daqui a pouquinho eu vou orar por você. Mas antes, manda o seu WhatsApp para cá. O nosso DDD é o 15 3532 6081. 15 3532 6081, tá bom? Meu WhatsApp pessoal é o 15 981 12 18 11. 15

3532-6081, tá bom? Meu WhatsApp pessoal é o 15981121811. 15981121811. Tá pronto o louvor aí, Léo? É, Léo, então vamos ouvir um louvor aí logo na sequência. É um louvor agora. É, agora nós vamos para um louvor e logo na sequência eu quero compartilhar um texto da Palavra de Deus. O Léo tá colocando aqui um louvor. Pode escolher aí você mesmo aí, Léo, um louvor aí. E coloca um louvor para nós aí. E na sequência eu quero compartilhar um texto da Palavra de Deus.

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2: Muito bem, eu quero mandar um abraço para o Djalma Barbosa. Grande Djalma, um grande abraço, Djalma, para você e para toda a sua família. Em nome de Jesus, missionária Marlene, irmão Darcy. Deus abençoe vocês, queridos. Eu tenho um texto para compartilhar com vocês aqui hoje. Nós estamos falando aí todos os dias um capítulo do Evangelho de Mateus. Nós estamos chegando no finalzinho. E hoje nós vamos falar sobre Mateus capítulo de número 25. É um texto que está entre o versículo 1 ao 13, mas eu vou ler apenas um versículo da palavra de Deus. Deixa eu pegar aqui na minha Bíblia. Mateus, Evangelho de Jesus Cristo, segundo escreveu o evangelista Mateus, capítulo de número 25, Mateus 25, versículo de número 13, Mateus 25, 13, diz assim: Vigiai, pois, porque não sabeis o dia nem a hora em que o Filho do Homem há de vir. Eita, essa mensagem é importante, hein? Essa é boa, hein, Léo? O Léo acompanhando aqui. Eu quero dizer para vocês o seguinte: nós estamos numa série aqui de mensagens caminhando pelo Evangelho de Mateus, né? Como eu falei, né? E aí o tema que eu coloquei nessa mensagem aqui hoje é: quando a porta se fechar. E aí? Quando a porta se fechar, o que acontece, né? Vocês sabem que existem oportunidades que aparecem várias vezes na vida, mas existem oportunidades que não voltam, não é mesmo, Léo? Tem oportunidade que aparece, às vezes aparece a mesma oportunidade várias vezes, mas tem oportunidade que perdeu, né? E às vezes aparece uma porta de emprego, por exemplo, ó, uma porta de emprego pode surgir novamente, ou não é? Você perdeu um emprego, você vai lá e pega outro emprego. Uma viagem também pode ser remarcada, você pode desistir da viagem, marcar para outro dia. Um compromisso pode ser reagendado, mas algumas decisões precisam ser tomadas enquanto a porta está aberta. E esse texto de Mateus, capítulo de número 25, Jesus conta a parábola, uma das parábolas mais conhecidas da Bíblia, que é a parábola das 10 virgens. O texto diz que 5 eram prudentes e 5 eram imprudentes. Todas elas receberam o mesmo convite. Todas aguardavam a chegada do noivo, mas apenas 5 estavam preparadas. E quando a porta se fechou, já era tarde demais para as outras. Então perceba que todas estavam no mesmo lugar. Algo que chama a atenção é que, à primeira vista, todas pareciam iguais. Todas elas tinham lâmpadas, todas aguardavam o noivo, todas faziam parte do mesmo grupo, mas havia uma diferença invisível.

incrível. Cinco estavam preparadas e cinco não estavam preparadas. Isso nos ensina que Deus não vê apenas a aparência. Deus, ele vê o coração. Deus vê a sinceridade. Deus, ele vê a realidade da nossa vida espiritual. Perceba que a preparação não pode ser emprestada. Quando o noivo demorou, as lâmpadas começaram a se apagar. E as imprudentes perceberam que não tinha óleo suficiente. Então, elas foram pedir para as prudentes. Mas aquela preparação, ela não podia ser transferida. Há coisas nas nossas vidas que ninguém pode viver por nós. Existem coisas que só eu vivo, existem coisas que só você vive. Ninguém pode, por exemplo, orar por nós para sempre. Ninguém pode buscar a Deus em nosso lugar. Ninguém pode ter comunhão com Deus por nós. Cada um por si. A vida espiritual é uma responsabilidade pessoal. Então perceba também que o texto é muito claro. O problema não foi a demora. As 10 virgens dormiram, todas elas. Então o problema não foi o tempo de espera. O problema foi que algumas não estavam preparadas para esperar. Muitas pessoas começam bem a caminhada com Deus, mas desanimam quando as respostas demoram. Desanimam quando enfrentam lutas. Desanimam quando surgem dificuldades. A fé verdadeira, ela permanece firme mesmo durante a espera. E aí o texto diz que num dado momento, aí chegou o momento decisivo. Então em determinado momento ouviu-se um grito, chegou o noivo. Aquele era o momento esperado, mas também era o momento da verdade. A preparação que parecia desnecessária tornou-se indispensável. E aquilo que foi negligenciado fez toda a diferença. Jesus está nos ensinando que a vida, ela é feita de decisões que produzem consequências. Aí o texto termina dizendo que a porta se fechou. Talvez essa seja a parte mais séria dessa parábola que Jesus contou. A porta foi fechada. Não porque esse noivo ele fosse cruel, não é isso, mas porque o tempo de preparação havia terminado. A mensagem de Jesus não é para gerar medo em nossas vidas. A mensagem de Jesus é para despertar consciência. Hoje a porta da graça continua aberta. Hoje Deus continua chamando. Hoje ainda é tempo de buscar ao Senhor. Nós estamos vivendo em um mundo que nos incentiva a deixar tudo para depois. Depois eu oro, depois eu busco a Deus, depois eu mudo de vida, depois eu me aproximo do Senhor, mas a palavra de Deus sempre fala sobre o hoje. Hoje é o dia de buscar, hoje é o dia de ouvir, hoje é o dia de obedecer. Então guarda isso no seu coração. A preparação de hoje, ela determina a tranquilidade de amanhã. E existem decisões que ninguém pode tomar por nós. Guarda isso, a fé verdadeira, ela tem que permanecer firme durante a espera. Porque Deus vê aquilo que os olhos humanos não enxergam. Hoje, a porta continua aberta. A parábola das 10 virgens não fala apenas sobre o futuro. A parábola das 10 virgens ela fala sobre o presente. E ela nos convida a avaliar a nossa caminhada com Deus, a nossa comunhão com Deus, a nossa fé, a nossa preparação espiritual. Porque o maior erro não foi a falta de oportunidade. O maior erro foi não aproveitar a oportunidade enquanto ela existia. Hoje, a porta continua aberta. Hoje a graça continua disponível. Hoje Jesus continua chamando. Então guarda essa palavra no seu coração. O grande dia chegará,
Agora estávamos aqui conversando, eu e o Léo aqui, sobre o falecimento do Dr. Enim. Hoje chegou o dia dele, Léo. E amanhã pode chegar o meu, pode chegar o de cada um de nós, de você que está me ouvindo nesta tarde aí. Então nós precisamos estar preparados, porque nós estamos aqui apenas de passagem. Eu quero aproveitar esse momento e desejar os meus mais profundos sentimentos à família do Dr. Enim, que foi um grande homem que marcou a nossa cidade. Quantas crianças nasceram através das mãos dele, hein, Léo? Meu Deus, né? Então, que o Espírito Santo conforte toda a família, todos os amigos, as pessoas que viveram junto com o Dr. Enim, tá bom? Queridos, eu quero orar por você nessa tarde. Vai preparando o seu copo com água, vai preparando a sua garrafa com água, que eu quero orar por você nesse momento. Então pode soltar a vinheta da oração aí, Léo, em nome de Jesus. Música.

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1: Muito bem, vai preparando o seu copo com água, sua garrafa com água, que eu quero orar por você nessa tarde, em nome de Jesus. Vamos orar. Senhor, nosso Deus, nosso Pai poderoso, Criador dos céus e da terra. Em nome do Senhor e Salvador Jesus Cristo, teu Filho amado, eu me coloco diante da tua presença nesta tarde, apresentando a ti todos aqueles que nos enviaram os nomes aqui nessa tarde, apresentando a ti, Senhor Jesus, todos os ouvintes da 94 FM. Pai, ajuda-nos a viver preparados diante de ti, que não deixemos para amanhã aquilo que devemos fazer hoje. Senhor Jesus, fortalece a nossa fé, aumenta a nossa comunhão contigo e ensina-nos a valorizar a tua presença, e que cada pessoa que está ouvindo esta oração, ouvindo esta mensagem, compreenda a importância de buscar ao Senhor enquanto a porta está aberta. Guarda os nossos corações e conduz-nos pelos teus caminhos, ó Senhor Jesus. Abençoe este copo com água, essa garrafa com água, e quando essa pessoa participar, que ela seja curada, que ela seja liberta, que ela seja abençoada, que ela seja reavivada, transformada, purificada pelo poder do nome de Jesus. É isso que eu te peço e te agradeço em nome de Jesus. Amém. Tome desta água em nome de Jesus. Muito bem, nós estamos aí no finalzinho do nosso programa. Hoje, segunda-feira, nós não temos culto, né? Hoje nós temos só um ensaio com o Ministério de Louvor lá na igreja. Então hoje você aproveita para você descansar com a sua família, tá certo? Aproveite aí para curtir a sua família, tá bom? Queridos, amanhã eu estarei de volta aqui a 13h com o programa Toque de Cristo. Eu sempre falo porque o programa, o Toque de Cristo é top. Então o próximo programa agora é o programa dos meus amigos, Pastor Eli. Pastor Eli é mestre, viu, Léo? Pastor Eli é mestre aí. Ele está há tantos anos aqui, um grande homem de Deus. Pastor Eli, um grande abraço para o senhor, para a pastora, para toda a família. Pastor Eliel, meu amigo, pastora Cristiano, Deus abençoe vocês. Daqui a pouquinho com um programa Palavra Amiga. Eu volto amanhã, a 13h com o programa Toque de Cristo. Desejo a você uma ótima segunda-feira, um início de semana cheio das mais ricas bênçãos do Senhor, tá bom? Um grande abraço a todos, Deus abençoe, até amanhã, em nome de Jesus.

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1: 13 horas e 28 minutos.
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Pai nosso que estais nos céus, santificado seja o vosso nome. Venha a nós o vosso reino e seja feita a vossa vontade, assim na terra como nos céus. O pão nosso de cada dia nos dai hoje. Perdoai as nossas ofensas, assim como nós perdoamos a quem nos tem ofendido. E não nos deixes cair em tentação, mas livrai-nos do mal, porque teu é o reino, o poder e a glória para sempre. Amém. Passam 31 minutos após as 13 horas desta segunda-feira, 22, senhor Leão. 22 de junho do ano da graça. Já passou da metade do ano, hein? Já passamos da metade do ano, já estamos correndo para o final do ano de novo, né, senhor Leão? Aos irmãos, amigos, ouvintes da mais poderosa frente de orações do Rádio Brasileiro aqui, palavra amiga, prazerosamente boa tarde. Hoje, nos comandos técnicos do programa, meu amigo, seu Léo Medeiros, de antigas datas, né, senhor Léo? Léo Medeiros, seja bem-vindo, senhor Léo. Eita! Aí o senhor, a senhora, você, aqui estou eu, nós juntos formamos a mais poderosa frente de orações do rádio brasileiro, que é Palavra Amiga. Há mais de 26 anos aqui. É. Igreja do Evangelho Vivo, Comunidade da Paz, uma família para você e para toda a sua família. A Deus, a minha eterna gratidão por estar aqui. E aos meus irmãos, amigos, parceiros, colaboradores.

nos ajuda a estar aqui todos os dias. E aqueles que vai até o templo e ali leva sua oferta missionária para nos ajudar a manter no ar os nossos programas, queridinhos, muito obrigado, queridos. Muito obrigado mesmo. E aos parceiros colaboradores, o seu Léo tem para nós, ele vai trazer os parceiros do programa Palavra Amiga.

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é o seu programa de todas as tardes, de segundas às sextas-feiras. Estamos aqui com Palavra Amiga, Igreja do Evangelho Vivo, Comunidade da Paz, um compromisso com a Palavra de Deus, e disso eu não abro mão. É a convicção que tenho, afinal de contas, prego o Evangelho há 64 anos, e no Ministério Pastoral, 61 anos, entende? Então, tenho convicção na mensagem que prego, e a Comunidade da Paz tem um compromisso com a verdade.

Amiga, Igreja do Evangelho Vivo, Comunidade da Paz, tem um compromisso com a verdade sagrada e nós não queremos macular o nome da Igreja do Senhor Jesus aqui na Terra. E ontem tivemos um culto abençoadíssimo, foi uma noite muito abençoada mesmo, louvor, adoração a Deus, as homenagens que nós pudemos ontem à noite. Ontem foi aniversário de quem? Ontem nós celebramos o aniversário do irmão Moacir, que é um dos músicos de nossa igreja. Louva a Deus conosco, tocando sempre o contrabaixo, tanto lá na Vila Jura como aqui na 28 de agosto. Irmão Moacir, receba os parabéns de todos nós, de toda a igreja, e o programa Palavra Amiga abraça o irmão por essa data muito feliz ao lado da sua esposa, a irmã Rosana. Que vocês sejam grandemente abençoados em nome de Jesus Cristo, tá bom? Parabéns, parabéns, parabéns, com votos de bênção de Deus, saúde, alegria e felicidade para o senhor. O irmão Léo, eu quero aqui prestar, porque perdemos um excelente, Deus abençoe Lili, uma pessoa muito amiga da gente, que prestou um serviço muito grande à comunidade itararense. Uma das minhas netas foi realmente abraçada por ele no seu nascimento. Seu filho também, né? Aquele homem lá, ele prestou um serviço muito grande a toda a comunidade, né? Foram muita gente que passou pelos braços dele na hora do nascimento. E o Enim Schwerin, muito amigo da gente, querido da gente mesmo, teve o tempo dele vir ao mundo e está tendo o tempo dele partir também, a um tempo determinado para todo o propósito, não é? Então, a toda a família Schwerin, os nossos profundos sentimentos, é assim mesmo. Prestou seu trabalho, cumpriu seu ministério, terminou a carreira, guardou a fé em Deus e agora foi chamado para o Senhor, né meu amigo, seu Léo? Um abraço a toda a família, os nossos profundos sentimentos, em nome de Jesus Cristo. E dizer que hoje é segunda-feira, e logo mais, às 19h30, nós teremos aqui na 28 de agosto a nossa grande noite de oração. Os guerreiros da oração estarão ali presentes, estaremos juntos ali orando a Deus, intercedendo pela família, orando pela igreja, orando pelos irmãos, pelos amigos, orando pela cidade, orando pelo nosso país. Hoje, 19h30, 7h30 de hoje, aqui na rua 28 de agosto, 821. Eu quero convidar o irmão ou irmã para estar conosco, viu? Eu quero lhe convidar mesmo para estar presente nesta noite, onde Deus tem algo maravilhoso para as nossas vidas, em nome de nosso Senhor e Salvador Jesus Cristo, né? E quero dar um alô também para quem está lembrando aqui. Hoje tem o quê? Hoje tem, né, irmão Marisa? Hoje tem. Tem culto de oração, poder de Deus para as nossas vidas. E ela está lá, irmã Marisa Jordão, está ouvindo o programa com o querido esposo, nosso irmão em Cristo, irmão João Luiz Jordão. Parabéns para vocês por estarem conosco ouvindo o programa e participantes ativos da Igreja do Evangelho Vivo, Comunidade da Paz, tá bom? Irmã Marisa, Deus abençoe a senhora, Deus abençoe os vossos filhos, o vosso genro, a vossa nora, toda a vossa família, os vossos netos, né, irmão João? Sejam abençoados grandemente pelo Senhor, tá bom, queridinhos? E até a noite, se Deus quiser. E eu quero, nesta tarde, deixar uma palavra de Deus para o teu coração, para os nossos corações, para as nossas vidas. O primeiro verso do capítulo 23 de Salmos. O que é que diz ali? O Senhor é o meu pastor, nada me faltará. Existem várias traduções desse texto da palavra de Deus. E esse é o mais antigo, né? Da João Ferreira de Almeida. O Senhor é meu pastor. Este salmo é o salmo dos pastores. Davi foi pastor de ovelhas e sabia muito bem lidar com as ovelhas. Ele entendia que a ovelha é um dos animais
praticamente

gente, diferente dos outros. É, ovelha. E eu vejo isso na igreja também, as ovelhas do Senhor Jesus, que ele tem colocado aos meus cuidados. Por isso que eu as trato muito bem, com amor, com carinho, com zelo e com responsabilidade também. E Davi, ele entra nesse salmo para dizer: o Senhor é meu pastor e nada me faltará. Noutra tradução, o Senhor é meu pastor e nada me falta. Noutra tradução, o Senhor é meu pastor e não tenho falta de nada. Realmente, Davi está muito certo. Quando temos como supremo pastor das nossas vidas o Senhor Jesus Cristo, ele nos conduz sempre a pastos verdejantes. Nos leva sempre às águas tranquilas. Davi sabia muito bem disso aí. Eu sei disso também. Que a ovelha requer uma palavra que alimente. Que a ovelha requer um pasto sempre verdejante. A ovelha não come qualquer pasto. O que tem de gente por aí nesse mundão oferecendo qualquer pasto às ovelhas de Cristo, e elas rejeitam, elas não aceitam, porque elas se alimentam de um só pasto, pastos verdes e águas tranquilas. Por isso então Davi, em sua segurança, ele diz: ainda que eu ande pelo vale da sombra da morte, não temerei mal algum, porque tu estás comigo. O supremo pastor Jesus sempre está com as suas ovelhas. E quando vê vir o lobo, ele não foge, não. Quando o supremo pastor vê que o lobo vem, ele não foge e deixa as ovelhas. Ele cuida das ovelhas. Ele protege as ovelhas. Não queres tu, não queres a senhora, o senhor, se tornar, ser uma ovelha de Jesus? Hein? Não queres tu viver sob os cuidados do Senhor Jesus? Não queres a senhora, o senhor, você viver sob os cuidados daquele que tem cuidado de cada um de nós? É. O salmista do Salmo 46 diz: Deus é o nosso refúgio e fortaleza, socorro bem presente na hora da angústia. Nada melhor do que vivermos sob os cuidados maravilhosos do Senhor, aquele que nos cuida. Está escrito no Salmo 91: o Senhor é quem te guarda, ele é a tua sombra à tua direita. De dia não te molestará o sol, nem de noite a lua. O Senhor te guardará de todo mal. E Davi, nesse salmo, ele diz exatamente essas palavras, porque ele conhece o seu pastor. É importante, gente, conhecermos Jesus. Tem muita gente por aí que não conhece Jesus, não. Infelizmente. Porque não são levadas ao seu conhecimento a pessoa de Jesus. O que muitos querem hoje é aplaudir a si mesmos. O que muitos querem hoje é subir no salto para se apresentar a si mesmo. Mas Davi, ele traz aqui aos nossos conhecimentos este Salmo 23, que nos traz confiança, que nos traz certeza dos cuidados do Senhor pela nossa vida. E nesta tarde, meu dileto irmão, rádio ouvinte, amigo, amiga, eu te convido a vir para Jesus, a vir para

Um faz uma paz lá de um lado lá, porque perdeu a, acabou a munição, dá um tempinho, quando recobra a munição, lá vem a guerra de novo. E é uma coisa que não para nunca. Esse é o mundo que vivemos. O mundo inseguro, instável, onde estamos sendo ameaçados a qualquer momento. Vira aí aquele dia, né? Que apareceu aí aquele bloqueio nas redes sociais, na Defesa Civil, né? De repente alguém louco entra lá e diz, oh, vai acabar o mundo daqui a poucos minutos. E tem muita gente por aí, até certo ponto, seu Léo, ganhando com isso, se aproveitando disso. Entende? E na realidade nós estamos partindo para o pior dos piores acontecimentos. Mas seguros em Jesus, fortalecidos em Jesus, guardados por Jesus, podemos dizer também como Davi falou, o Senhor é meu pastor e nada me falta. Eu quero que a palavra desta tarde te abençoe e que o Senhor, a senhora, você corra para Jesus, viu? Para você dizer, o Senhor é meu pastor e nada me falta. Quem tem Jesus como seu Senhor, como seu soberano pastor, não tem falta de nada, com certeza. E eu quero que você prepare o seu coração agora para a oração da tarde. Pastor Eliel, um beijo, filho, para você, para a missionária Cristiane aí, o Samucazinho também, certamente, ouvindo o programa, Deus abençoe. Quem está conosco, irmão Léo? Vamos vir lá? Capacete. Ah, o meu amigo Capacete. Oi, Capacete. Pelo menos para dormir você tira o capacete, né, Capacete? Todo o pessoal da oficina aí, a benção, viu? O Lucas, da audiência do programa, o Maicon, Bruno, quem mais? O Marcos, o Lucas, o Maicon e o Paulinho. Ô, Paulinho, muito obrigado por estar conosco aí, tá bom? É, também a Cida lá de Jaguariaíva, sempre ouvindo o programa. Oi, minha filha, Deus te abençoe grandemente, tá bom? É, o pessoal da Mercearia Nunes, meu amigo Marcos Nunes, lá em frente do Marcos Nunes, está o meu amigo, meu amiguinho querido mesmo, né? É o Fernando Funileiro, ele faz um serviço muito perfeito, viu, senhor Léo? Olha, a Ana Júlia está ouvindo o programa, a Júlia Aguiar, né? Está ouvindo o programa, também o Dionei Fogaça, na cidade de Jaguariaíva. Vocês vão me perdoando aí, gente, que eu fui alcançado novamente pela gripe, e essa noite tive um tempo quente mesmo, eu tive um tempo de muita tosse, bastante febre, mas estou aqui pela graça de Deus, né? Ainda quem está conosco, a Maria Aparecida da Fazenda Montanha, sempre conosco, né, senhor Léo? Participando do programa com a sua família. Fabiana, também a Fabiana. A Fabiana é neta da irmã Dona Ercília. Também a Marisa ouvindo o programa. Liliane, oi, meu Deus. O Sidney ali da Embalatec, é isso? Sidney, seus colegas de trabalho, sua família, Sidney, sejam abençoados pelo Senhor, tá bom? E o Newton Ferreira, que é o Newton do queijo. Oi, Newton, tem um queijo pra nós aí? É? Se tem, dá um alôzinho que eu vou apanhar, mas vou ganhar como cortesia, tá bom, querido? Queijos deliciosos, gostosos, né? Queijos defumados, está sempre ali, virando a loja assim. Como chama aquela rua ali? Virando a loja 100 pela São Pedro, vira à esquerda da loja 100, está lá a loja do meu amigo Milton e sua família. A bênção de Deus nesta tarde também para a irmã Maria Cláudia. Irmã Maria Cláudia, ouvindo o programa, seja abençoada, minha filha, irmão Roque, toda a família, né? A bênção de Deus também para quem está, o irmão Valdomiro vai estar na igreja hoje, Valdomiro, irmã serva de Deus, irmã Judite, lá está também a sua nora, irmã Rosalina, que fez aniversário, o esposo da irmã Rosalina, o diácono, irmão, meu Deus do céu, Claudinide, lá na casa do irmão, da irmã Judite, lá está a irmã Dejanira, lá está a Sirlene, e enfim, irmão Pedro Fogaça, irmã Josélia, Deus abençoe, irmão diácono da igreja também, queridinho, o irmão Nelson, né? O irmão Nelson ouvindo o programa, e o irmão Ângelo Miguel, irmã Paula, Beatriz, e a tantos outros que se ligam a gente aqui na cidade, em todas as regiões de Itararé, como em outras localidades, Senhor, seja

foram abençoados pelo Senhor, aqueles cujos nomes já foram mencionados aqui, sejam tocados pela graça do Poderoso. Haja paz nesta casa, haja harmonia neste lar, haja entendimento entre os filhos e pais, e pais e filhos, entre o esposo e a esposa, e vice-versa. Haja paz no ambiente de trabalho, nas lojas, no comércio em geral, nas oficinas de trabalho. Meus amigos que têm a sua oficina, sejam abençoados e protegidos. O irmão Reginaldo ali na Rua Itararé, em frente ao Salão Paris, ao lado do Sicoob. Seja abençoado ele, o Elcio também. Abençoamos nesse instante aqueles, meu pai, que estão distantes, mas ouvindo o programa em outras cidades, regiões, até mesmo fora do Brasil. Senhor, nos supermercados, nas lojas, nos consultórios, nos escritórios, no ambiente de trabalho, na loja. Oh, meu amado, responde a minha oração. O pessoal ali do Aleluia Veículo, sempre ligadinho ao nosso programa. Lá na Tinturaria Vimbo, irmão João Brasília, irmã Rosana e a sua casa. Querido, responde a minha oração, Senhor. No Hospital da Santa Casa, meus amigos médicos, enfermeiros, os trabalhadores do hospital que prestam serviço à comunidade, nos postos de saúde, ô Pai querido, irmã Cida Manuel, lá na Chácara Manuel, sua família, Joãozinho, Kelly, professor irmão Jairo, sejam abençoados. Senhor, irmã Zilda também, irmã Lourdes, seja abençoada. Odete, seja abençoado também, irmão Amado Cordeiro, irmã Petronilha, recebe desta graça, irmã Terezinha de Almeida, irmã Odete, que estão ali trabalhando no templo da casa do Pai. Senhor, onde alguém estiver conosco, seja abençoado. Dona Ivone, esposa do meu amigo, senhor Léo, sempre ligadinho ao programa, sejam poderosamente abençoados pelo Senhor. Oh, meu Deus, onde quer que estejam, curados, sarados, libertados pela graça misericordiosa do Mestre Divino, nosso Senhor e Salvador Jesus Cristo. Cobre a todos com a sua graça e a todos abençoa, te peço. Meus irmãos católicos, espíritas, evangélicos, sejam abençoados poderosamente pelo Senhor, em nome de Jesus Cristo. Paulo e a Jussara, a esposa, também sejam abençoados em nome de Jesus. E por esta emissora, porta-voz do Evangelho, seus proprietários, meus amigos funcionários da FM, sejam poderosamente abençoados e guardados na graça do Pai. É a minha oração em o nome santo e poderoso de Jesus Cristo, e que assim seja.

Estamos chegando ao final de mais uma comunicação de Palavra Amiga. Amanhã, pastor Eliel de Oliveira, meu filho, vai estar aqui às 13h30, após o programa Toque de Cristo com meu colega pastor James Garcia. Tenham todos uma excelente tarde, final de tarde e à noite, 19h30, minha gente. Vamos estar no templo, dobrados nossos joelhos, orando e intercedendo por todos, indistintamente, na noite de oração, logo mais, às 19h30. Um alô também, sabe para quem, senhor Léo? Ricardinho, sempre ligado no programa, né? Oi, Ricardinho, Deus te abençoe. Hein? Ah, tá, meu Deus do céu, o Mino Lage, meu amigo Mino, toda a sua família, com a sua gráfica ali na rua, me esqueço agora ali, a rua, né? Mino, um abraço pro senhor, pra vossa esposa, saúde, pros filhos. Hein? O Daniel Messias e o Daniel Vassoureiro. Alô, como é que estão as vassouras, Daniel? Tudo bem? E a bênção também para o Fábio, para a Dani ali na oficina de gráfica do meu amigo Mino, e a família toda sejam abençoados. Até amanhã, se Deus assim nos conceder. Boa tarde.

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2: Sem dúvidas. Sua tarde mais gostosinha por aqui na nossa 94, hein? Simbora, bebê. Startando mais uma semaninha. Tarde gostosa aqui de segunda-feira, hoje 22 de junho. E eu por aqui na voz te acompanhando nas próximas horas. Paula Esteves, sua amiga, sua parceira, e a gente tá junto nessa aqui, ó. Pra curtir, pra cantar, pra bater papo. E claro, pra você participar comigo no 3532-6081. Na internet, 94fmitararé.com.br. Acessa aí, bebê.
3: Oi, boa tarde!
2: Boa tarde, minhas potências. Começando com ela, que tá estourada internacionalmente. Lola Young, boa tarde.

0: escuta aí.
1: O barulho do foguete, bebê do céu, são eles por aqui balançando tudo, hein? Zeneto e Cristiano arrebentando aqui no nosso show da tarde. Ó, se liga, daqui a pouquinho a gente vai falar sobre concorrência, porque olha, o cerco tá se fechando aí entre a TV Globo e a Cazé TV, hein? Isso porque a gente nem tá incluindo aqui na lista o SBT também, que tá transmitindo aí a Copa. Fato é que a Cazé TV tá fazendo barulho. Vou trazer também um processo judicial envolvendo o nome de Marina Rui Barbosa, só que neste caso ela nem estava sabendo desse processo, tá? Você vai entender o motivo já já, daqui a pouquinho. Vou trazer também a data de estreia do documentário, aliás, um longa documental a respeito da trajetória, a vida pessoal, a vida profissional da Preta Gil. Sim, já tá com data marcada de estreia, tá? Conto pra você já já. E venho trazendo também algumas curiosidades, algumas peculiaridades de alguns países que estão disputando a Copa do Mundo. Você não vai nem acreditar. Pois é. É bizarro pra nós, mas é comum pra eles. 94 FM, agora 2h16. Boa tarde.
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1: Sua parada obrigatória pra ficar por dentro do mundo dos famosos, das celebridades, enquanto a gente curte música boa por aqui. Medida protetiva, João Bosco Vinícius e Gustavo Lima. Tá na 94, tá com tudo? Boa tarde.

0: Estrada 94 tá com tudo. Esse é o nosso show da tarde com o Felipe Rodrigo. Os melhores hits do Brasil e do mundo passam por aqui. Bora falar de concorrência, hein? É, já tem babado chegando por aqui.
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0: E a cobertura da Copa do Mundo de 2026 trouxe aí um cenário de forte concorrência na transmissão esportiva. Pois é, o bicho tá pegando, viu? Aqui é briga de gigantes. A Cazé TV, projeto liderado pelo influenciador Casimiro Miguel, alcançou, olha, números expressivos e garantiu a transmissão exclusiva de partidas importantes do torneio. Por exemplo, como o jogo dos espanhóis contra os cabo-verdianos atraiu um público estimado, olha só para isso, em 7 milhões de telespectadores na plataforma digital. No entanto, apesar de todo esse sucesso e de todo esse barulho da Cazé TV nas redes sociais, o canal digital ainda está enfrentando a ampla dominância da TV aberta. Pois é. De acordo com dados oficiais divulgados pelo Ibope, a Cazé TV retém, em média, um terço da audiência da TV Globo. A emissora carioca registrou até 210% mais público nos mesmos períodos em comparação. A liderança da TV aberta permanece consolidada, impulsionada pelo alcance tradicional e pela recepção do público em massa. Alguns internautas chegaram a criticar a Cazé TV pelo estilo de alguns narradores do canal, considerados um tanto barulhentos e estridentes, apontando aí que preferem a serenidade e o padrão tradicional da transmissão da TV Globo. E você, anda acompanhando os jogos da Copa do Mundo por onde? Por qual canal? Qual plataforma, hein? Bom, uma coisa é fato, a Cazé TV cresceu e cresceu muito e tá fazendo um baita barulho. No último jogo do Brasil contra o Haiti, foram 15 milhões de telespectadores. A Globo que se cuide. Olha a hora, 2h35 aqui na 94. Boa tarde.
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0: Carla Esteves.
1: Oi, bebê, eu tô aqui, ó, juntinho com você, viu, do seu lado. Uma ótima semana maravilhosa de muitas oportunidades incríveis pra você. Bora fazer acontecer. Mari Fernandes, Laona Prado, maluca.

0: na 94 tá com tudo e tá com essas duas grandes personalidades. Anitta e Shakira com Choca, Choca, Choca, Choca, Choca. Show da tarde. Bora falar de polêmicas agora, hein? Pois é. Show da tarde por aqui com você.
1: Fala sério, fala sério. Olha só o que aconteceu.
0: E o nome da atriz Marina Rui Barbosa esteve recentemente envolvido em uma polêmica jurídica, eu diria meio inusitada até, mas que acabou sendo encerrada de forma definitiva antes mesmo que a própria artista precisasse tomar conhecimento oficial do caso. O que aconteceu foi o seguinte: uma advogada, senhoras e senhores, uma advogada, hein, do

0: ofensivas, invasivas e constrangedoras que teriam sido escritas supostamente pela própria atriz, além de sofrer ataques virtuais de fã-clubes da própria Marina Rui Barbosa. Bom, resumindo, o processo foi protocolado sem nenhum tipo de comprovação material das ofensas, como prints, áudios ou vídeos, e simplesmente o juiz do caso determinou que a autora do processo, a dona advogada, né, complementasse os dados da petição, informando o CPF e também endereço residencial da atriz, para que a citação judicial fosse enviada, fosse entregue à Marina. Bom, a advogada perdeu o prazo de 15 dias para poder apresentar esses dados obrigatórios e, diante da falta de manifestação, Marina Rui Barbosa não chegou a ser notificada ou até mesmo citada formalmente pela justiça e o caso foi arquivado. O mais engraçado nisso tudo é que quem moveu essa ação foi uma advogada, né? Que deveria conhecer bem as leis e saber que não é assim que funciona um processo, né? Eu acho que isso aqui tá mais pra raivinha, né? Pra mágoa, porque ela deixava comentários carinhosos pra atriz e depois não se sabe quem começou a responder a advogada de forma mais ríspida, né? Mais ofensiva, enfim. Fato é que a Marina nem ficou sabendo de toda essa fusaca aí. Olha a hora, faltando 9 para as 3 agora na 94.
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1: Uma semana, ó, maravilhosa, incrível pra você. Tamo juntinho aqui, ó, em 94 FM pra toda Itararé e região. Linda senhorita, Jardim e Jardim com Paula Fernandes.

0: Olha eles, os sul-africanos por aqui, BTS com Swim. Essa tá estourada, tá na Hot 100 da Billboard, tá performando super bem, até porque os meninos ficaram aí praticamente mais de um ano, né, sem as apresentações, mas agora estão de volta aí com tudo, né? 3532-6081, abraçando aqui a rapaziada, trabalhando lá na Eletrônica Schadler. Fala, Tadeuzão. Obrigada, garoto. Gratidão aí pela companhia, viu? Toda a Itararé tá curtindo, tá ligada aqui com a gente. O pessoal da São Pedro, a limpeza do comércio aqui na sintonia, o pessoal da BNT Créditos, Mundo Marias, o pessoal da Verdão Shopping também com a gente, a Casa Mix também aqui, nossa parceiraça. Gratidão a todo mundo aí, trampando e curtindo 94 FM. Na internet você ouve a gente em 94fmitararéia.com.br, certo? Solta a voz aqui pra mim, pede seu som, manda seu alô que a gente roda seu áudio por aqui, tá? Abraçando a turma também que ouve a gente em Sengés, Jaguariaíva, Venceslau Brás, boa tarde Curitiba, boa tarde São Paulo, só da 94FM, hein? Que delícia!
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2: Entra, fica à vontade. Tamo por aqui do seu lado. 94 FM, a mais ouvida. Daqui a pouquinho tem Sertanejo Classe A com Alan, tá? Agora tem Ted Swings com Bad Dreams.

0: Você tá doido? Que moda é essa, rapaz? São eles, Ed Brito e Samuel. Mudar pra quê, né? Música lindona demais. Bora pro babado, vamos lá.
1: Fala sério, fala sério. Olha só o que aconteceu.
0: Bom, na Copa do Mundo não atrai a atenção de milhares de pessoas somente pelo futebol, mas também pela rica e muitas vezes bizarra diversidade cultural dos países participantes. Além das quatro linhas, algumas nações que estão disputando o torneio carregam tradições, leis e muitas, mas muitas peculiaridades. Por exemplo, o Canadá, um dos países anfitriões do torneio, abriga uma pista de pouso para OVNIs, inaugurada em 1967 na cidade de St. Paul. Pois é, uma pista para OVNIs, tá? Nós temos o Japão também aqui na lista, que a gente conhece bem pela sua rigidez e organização, né? Bom, o país tem uma lei chamada de Lei Metabo, que estabelece que empresas e governos locais devem medir anualmente a linha de cintura de cidadãos entre 47 e 74 anos. Pois é, tudo isso para poder monitorar e prevenir a obesidade e as doenças cardíacas. Pois é. E temos também, claro, a tão comentada Coreia do Sul, que tem algo aqui bastante em comum. No sistema tradicional de idade coreana, um bebê por lá já nasce com um aninho de idade, pois é. Pois o tempo de gestação na barriga da mãe é arredondado e contabilizado também. E pior, além disso, todo mundo fica mais velho junto. Como assim? Simplesmente no dia 1º de janeiro, todos os sul-coreanos resolvem fazer aniversário. Exatamente. Lá todo mundo comemora o seu nível no dia 1º de janeiro e não na data do nascimento. Pois é, esse trem cidades provam que além do espetáculo esportivo, o Mundial de Seleções funciona como uma verdadeira vitrine cultural onde os hábitos cotidianos de uma nação inteira podem parecer inacreditáveis para outras nações, né? Agora na 94, 3:24.
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1: Tudo que você gosta, bebê, tem aqui. Música embabada, daquele jeito, né? Toca mais, toca diferente. É 94 FM. Matheus e Cauã e Laona Prado, admita.
2: Preciso admitir alguma.
1: Essa é nova, tá estourada. E se é sucesso, passa por aqui no Show da Tarde.

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1: É o Ian Sorriso Maroto fazendo.
2: Vamos juntos.
1: Aquele pagodinho falando de amor, daquele jeito que a gente gosta.

0: Olha ele, o Zé Fefinho por aqui com Meu Grito de Amor. Projeto Country Session. Ê, Zé, tá difícil a vida, hein? Tá difícil.
1: Tá sabendo? Se tá dando o que falar, a gente te conta.
0: E a TV Globo já definiu a data de lançamento do aguardado documentário sobre a vida e a carreira da cantora Preta Gil. A produção será exibida na TV aberta no dia 13 de julho, servindo aí como grande destaque da tela quente. O documentário promete emocionar o público ao trazer registros íntimos da trajetória tanto pessoal quanto profissional da Preta, traz também bastidores das suas apresentações e a sua forte liderança cultural. O documentário ainda contará com depoimentos marcantes e passagens da sua última aparição na TV Globo, que foi uma participação no programa The Masked Singer. A emissora está apostando nesse longa documental para poder reter a grande audiência noturna das segundas-feiras, prestando uma homenagem oficial e, claro, aguardada a um dos nomes da música popular brasileira e que tinha o seu devido impacto cultural. Então é isso, dia 13 de julho, documentário mais que especial sobre a vida, sobre a trajetória de Preta Gil na TV Globo. 94 FM, 3h40, boa tarde.
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4: 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Vamos pra cima. Show da Tarde aqui, ó, juntinho com você, hein? Daqui a pouquinho, sertanejo clássico com o Alan. Agora tem...

0: Jeito Moleque e o Dodô do Pichote, Minha Estrela Perdida. Esse grande clássico da música sertaneja, só que na versãozinha de pagode, que a gente gosta também, né? Essa foi pra fechar aqui o nosso encontro de hoje. Obrigado, meus amores. Gratidão, Meitararé. Amo demais estar por aqui todas as tardes com você. Espero que você tenha curtido aí do outro lado, viu? Eu volto amanhã a partir das 14 e juntinho com você aqui na nossa 94. Agora é o Alan que tá vindo aí pra comandar o sertanejo classe A. Beijo, turma. Abraço.
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2: Bem, meus amigos e minhas amigas, a partir de agora, ao vivo para toda a nossa região, o nosso programa, o programa do nosso povo.
3: Brasil!
2: É, minha gente querida, estamos chegando, olha a hora certa aí, olha a hora certa. Agora são 4 horas e 9 minutos, vamos juntos até as 5h25, porque depois das 5h25 tem ele, a Djalma Santos, o nosso japonês gaiteiro. Bem, minha gente, 4 horas e 10 minutos, mais uma vez agradecendo ao nosso Pai Todo-Poderoso por mais um dia de vida e mais um dia de trabalho, junto com vocês aí até as 5h25, ligue, participe. Que o nosso programa é a cara do povo, né? Música boa demais, você acompanha com a gente aqui, tá bom? 3532-6081, você liga e a gente toca pra você na hora, tá bom?

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1: Muito bem, 4:31. Boa tarde.

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1: Muito bem, agora são 4:48, minha gente, 4:48. Uma ótima tarde abençoada sob a proteção aí do nosso Pai Celestial, tá bom? 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Manda um abraço lá pro nosso querido amigo Cristiano, né, da CVM Engenharia, né, e também o nosso querido amigo Sorgígio. 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Manda um abraço também lá pro Guilherme. Alô, Guilherme, e a todo mundo dele, Confesa, do nosso amigo Zeca da Confesa, né? O Zeca tá de folga hoje. Que tal, hein, Zeca? Então tá aí, 4:50. Essa é boa demais. Me mata de uma vez. 4:50 agora. Faltando 10 minutinhos para 5 horas da tarde.
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1: Fala, Alan Júnior. Uma boa tarde a você, a todos os ouvintes da nossa querida 94,3. 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

0: 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É isso aí, Alan Júnior. Boa tarde a vocês.
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1: Bem, minha gente querida, agora são 5 horas e 18 minutos. 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Não tem como errar. Mandar um abraço lá pro Fernando, pro seu filho Davi, pro nosso querido amigo Didi. Mandar um abraço lá pro João Luiz, popular Bagual, vô do Abelzinho, do grande André. 5h20, minha gente, 5 horas e 20 minutos.
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0: sim, o Corujinha também está ouvindo cheiro de galpão. Um abraço para vocês aí, Pascandinha.
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0: até aqui.
1: Horário brasileiro oficial de outono, agora pontualmente 5h30 e pouco já. É nesta hora exata, chegando no seu rádio, melhor do gauchão na 94, no cheiro de galpão. Aí também aparece sempre um caos curtinho para dar aquela descontraída na programação, fechando o horário 18h25, tem causos de galpão. Valendo o toque, a participação, mensagens de texto, hoje só pelo WhatsApp da emissora 15 3532 6081.

0: da memória se perdeu.
1: É no cantinho da memória se perdeu. Segunda-feira, que bom, começando tudo de novo, 22 de junho de 2026.
0: Por isso lembro o tempo bueno de piá e lambuzado de pitanga.
1: É, no tempo bueno de piá e lambuzado de pitanga. Igual a biju, 23, faltando para 6.
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Muito bem, agora 20 minutos já faltando para as 18 na abertura Xeloqueto. Pode pegar! 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Agora 17, voltando para as 18, a Juliana ligadinha na gente, obrigado pelo carinho, um abração também, o Kiko. Kiko Corta aí na Vila Osório, grande amigão sempre, prestigiando o cheiro de galpão, Chiquito e Bordoneio.

0: Muito bem, agora 17:47, Chiquito e Bordoneio, Coca com Fernandes. 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
1: Agora 17, mas que boa ideia! 51, falando na hora certa. Ah, é o tempo e o tempo é hoje. Hoje a gente nunca sabe, amanhã então piorou. 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

0: 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Agora 5, já faltando para daqui a pouquinho, quem tá no clique do mouse, Chiru Missioneiro. Essa aqui também ligada lá na programação 94, aí no bairro do Erval, aí os família Guedes lá, Paulão Guedes, como é que tá, Paulão? Opa, família Guedes e o Paulo Fuchs, agora sim, não pode misturar tudo. Um abração, Paulo Fuchs, o homem do chapelão, e também a família Guedes, nosso abração, não esquecendo também, lá no Aridaia. Aí no seu sítio, o Pedrinho Codorno, o ermitão da Vila Osório, residindo agora para essas bandas. Um abração, Pedrinho. E também para o Everaldo e todos da família, sempre ouvindo nós. O Zé Bicudo também, ouvinte de carteirinha do nosso Cheiro de Galpão, porque louco por vaneiras.
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0: Muito bem, 17:59, tá pesado? Fica levinho para 6, falta só um minutinho. Nós ouvimos um Chiru da Chiru Missioneiro, Louco por Vaneira. Essa música também é gravada pelos Mateadores. 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

0: É, não se engane, guria, você está na melhor rádio da região, cascando aí todo mundão no melhor do gauchão, no cheiro de galvão, mas tudo na rima, que bom! Então chega o horário brasileiro oficial de outono do Timão. Inverno, né?
1: Corinthians!
0: 6 e pouco já! 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Agora 18 mais 8, quem tá no clique do mouse em frente na programação 94, valendo toque, a participação, mensagem de texto pelo WhatsApp, só aqui da rádio, 15-3532-6081.

Ainda bem ligado na programação 94, sítio lá da Cofesa Loja 2, abração sítio, também o Maringá e também aí pro Big, aí na entrega da Cofesa Loja 2. Abraços aos amigos sempre precisando de nós. Essa aqui também é um short internacional do grande amigo, sabe quem? O saudoso pai, porca véia. Essa aqui também é do amigo Robertinho, grande gaiteiro. Robertinho também é onde ele toca e se apresenta. Se ele não cantar e não tocar esse shot, ele não foi. Um abração, meu amigo Roberto. Que abração. Tá aí, ó.

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1: Agora 18:13, saudoso Porca Véia, gaita do falecido. Mas que tal então, se vandiemos lá pro estradão?

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0: 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Serve? Falou: o senhor tá doido, deputado? Que é isso?
1: Vai estragar o menino?
0: É, não pode não. 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Eu falei: então vai ser assessor da minha esposa? Ela foi eleita deputada estadual, só que tem que trabalhar 6 horas por dia e só vai ganhar 2 mil reais.
1: Micharia?
0: Ele falou: certo? Falou: de jeito nenhum, nossa senhora. É o primeiro emprego do menino, não pode não. O senhor não tem assim um emprego pra ganhar só uns 500 reais por mês? Falou: tenho, até tenho. Só que aí ele tem que ter curso superior, prestar concurso e trabalhar 8 horas por dia, serve?
2: Ué, tio Atijama do céu, que cheiro é esse, tio?
3: Fala, primo do Atijama.
4: O meu nome é Comercindo.
5: Se botar o cheque, você paga em boi. É o bicho.
6: É, muito bem, 45 já faltando para 7. 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

É, já 6h20, falando agora para você, recado especial lá do Manel's. 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Agora 18h21, no clique do mouse tem Os Monarcas, Os Reis do Bailão. Esse tema é um dos preferidos lá da professora de dança Bete. Abração pra Bete. E também para o Japão e todos os amigos de Jardim Vila Beca, Comodoro, sempre ligadão de nós, João Luiz Comodoro também, aquele abraço! E também a família Salbego, alô Chicão, Dona Maria.

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1: Agora 18:26, os Monarcas, perfil gaúcho. 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Então vem comigo! Vamos então para o Calços de Galpão. A Adelinda está sempre ligadinha em nós. Obrigado pelo grande carinho. Também o amigo Zé Billy, aí também ligadinho na programação 94. Está chegando Calços.

mais uma vez, o Amaranto velho, meio preguiçoso, floreando uma gaitinha deste jeito, sentado na varanda da casa, chegou um peão a cavalo e disse: "Seu Amaranto, eu vim lhe chamar para o senhor ir até lá em casa. Morreu a minha avó e nós estamos lá meio precisando do senhor." E o Amaranto estava moqueando uma costela, diz: "Mas ó, índio velho, tu faz o seguinte, vamos chegar, beber uns tragos, comer uma costela e depois se atraquemos no choro."

É, chegamos no final, o cheiro do galpão, agradecendo a companhia da sua audiência, a participação. Fica aqui, já já, tem Rap Hour com Léo Medeiros. E nós nos falamos amanhã, nesse mesmo horário, se Deus quiser, e sempre lembrando, Brasil, minha pátria, Itararé, meu país, e para você que a assinatura faz a diferença, sem arrogância, com humildade, com transparência, onde tem ordem, tem progresso. E para ter abraço, é vacina no braço. Falando de vacina, papai e mamãe, atualiza sempre a cadernetinha de vacinação dos filhinhos, e a tua também, porque fazer o bem também te faz o bem. E nunca deseje nem faça para os outros o que não quer para você. Gauchada, primaiada, é bom ser bom. Te avorta!

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0: Olá, boa tarde, 18 horas com 33 minutos, bem-vindo, está no ar a edição do Happy Hour, começando tudo de novo, galera. Segunda-feira, 22 de junho, 2026, tamo junto e misturado, até as 20 horas contigo com a melhor programação por aqui. Depois do Cracker de Alma, a gente segue muita música boa até as 20 horas contigo.
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1: 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Ligue, eu levo para você. 18 horas com 51 minutos aqui na Melhor e a gente segue com a programação agradecendo você, você que está do outro lado aí, sempre com a gente nas nossas noites. Muito obrigado pelo carinho, hein? É, hoje começando tudo de novo, galera. 22 de junho, uma segundona daquela. Muito bem, vamos mandar abraço pra galera que tá chegando por aqui. Alô, você que tá chegando agora, você que tá acompanhando o programa aqui, obrigado pela participação. Um abraço pessoal da Santa Terezinha, que não perde o nosso programa de jeito nenhum. Um abraço lá pra Marisa Guetta e o Cadu, que tá sempre conosco todos os dias, não é? Um abraço também pra Dona Luzia lá no Cerrado, né, gente? Está sempre conosco, aliás, a família Guetta toda, né? Falar no Cerrado, não lembro, podemos esquecer também de citar aqui a Inês, né? A Inês lá do bairro do Cerrado, com as coleguinhas. Todo mundo lá tá curtindo, não é? Então, um abraço também pro pessoal do bairro do Erval. Alô, Cezinha! Alô, Pedrinho Conar! Ei, Pedrinho, gente boa demais! Um abraço pro pessoal do Lajeado também, sempre conosco. Lá meu amigo Edemar, toda a equipe do Lajeado, pessoal lá também do Pinheirão. Alô, Nilton! E toda a família, um abraço para todo mundo aí. Obrigado pela atenção aqui conosco, né? Sempre nas tardes, início de noite. Faltando

0: Olha, um abraço para todo mundo aí. Obrigado pela atenção aqui conosco, né? Sempre nas tardes, sem deixa de noite. Faltando agora o quê? 8 minutos para as 19 horas. Tem gente chegando por aqui. Deixa eu ver quem que tá pintando na área. Diga!
1: Boa noite, Léo. Tudo bem
0: com você? Opa! Boa noite! Tudo bem?
1: Você, Eduardo?
0: Tô tranquilo.
1: Estamos bem também, graças a Deus. Sou a Câmara aqui do Santos. O programa tá 10, tá?

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2: 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Deixa eu mandar um abraço lá pro Zezão, do Açaí. Ô Zezão, segurança do Açaí, né? É, o Vila da Confesa foi a semana passada, né? E mais precisamente no último sábado agora. Ele estava lá, disse que curte demais o nosso Happy Hour. Obrigado, Zezão, um abração para você. Falar em Confesa 2... Eu tenho uma galerinha aqui que eu vou te contar que não perde o programa de jeito nenhum. A galera nova, né? Eu peguei uma lista nova, tava falando tudo errado aqui, né, Juliana? Um abraço lá pra Juliana Alves e a Ana Paula. Quem mais? A Suelen, a Carla, a Juliana Santos, a Brenda. Olha aí, a Pamela, a Mariana, as operadoras lá do Caixa, né? Depois vem ali, na padaria, Adriana Correia, Adriana, a Tainara, a Tatiane, a Suzy, né? O meu amigo Maringá, quem mais? O Sérgio e o Guilherme, né? Obrigado, gente! Um abraço para vocês. Eu sou um gente que tá sempre conosco aqui, essa moçada aí, não perde o nosso programa lá. Um abração para todo o pessoal da 2 lá. E também o pessoal da 7, meu amigo Zeca, o nosso baluarte, sempre com a gente, né, Zeca? Eita, guri, gente fina. E o Zequinha, tá animado? Não? E o Guilherminho, tá agora aí o Guilherme? O Wilson Guilherme? Ah, então tá bom aí, Juliano, esqueci dele não. Ah, Dona Idê também. Tudo bem, Dona Idê? Como é que tá, tia? Tá tudo tranquilo? Que maravilha, né? Um abraço pra ti também. Aliás, a filhinha da Juliana, lá em Curitiba, também curte a gente. Só que eu esqueci o nome dela, Juliana. Que peninha, a filhinha da Juliana e com o Guilherme, tá bom? Um abraço pra você também, Curitiba. Olha aqui, ó. Aqui na City, ainda curtindo o nosso programa, o meu amigo João, lá na Drogaria São João, lá na altura do 465, no Antônio José Luciano de Mello. Um abraço! Um abraço lá pra Simone também, né, João? Tapinha nas costas aí. E lá no Empório das Louças, porcelanas, cristais, decorações, a minha amiga Célia. Opa, obrigado pelo carinho sempre com a gente, na melhor e mais ouvida. E a galera tá chegando. Alô, Fabião, obrigado pela audiência, um tapinha nas costas, hein, guri? E agora tá chegando por aqui, quem que tá chegando aí?
3: Oi, Léo, boa noite, tudo bem?
2: Tudo.
3: Queria ouvir uma música romântica, porque hoje é meu aniversário.
2: Não diga!
3: Eu ofereço a todos que estiveram ouvindo. Tudo de bom. Abraço, boa noite.
2: Obrigado pela participação, Marisabel, fazendo aniversário hoje, é, tá ficando mais nova, que maravilha! Parabéns, recebe daqui do Radiante o nosso abraço, o nosso carinho, que Deus abençoe, muita saúde, muita paz, e que essa data se repita por muitos e muitos anos, tá bom? Um beijão no coração, muito obrigado pelo carinho, pela preferência de estar sempre com a gente aqui nas tardes aqui da 94 Happy Hour, tá bom? Feliz aniversário! Ah, como é bom comemorar a data, né? Sempre com aquele bolinho, com aquele acompanhamento dos amigos, abraço da família toda e sempre com aquela alegria que não tem melhor do que isso, não é? Um abraço pra você e obrigado pelo carinho mais uma vez aqui na programação.
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0: Continue na sintonia, 19h23, gente, estamos aí juntos, sempre junto, né? Que bom essa companhia com você, que maravilha, um abraço a todos que estão participando com a gente aqui no programa, viu? A Raquel Almeida pediu uma música aqui, Raquel, a gente vai tocar já, a Delinda também já está no ponto aqui, viu, Delinda? Fique preparado, a gente já vai rolar sua música. Também o Luiz Carlinhos da Vila Jura. Opa, ótima noite a vocês também. Um abraço aí, obrigado pela participação com a gente aqui, viu? E tem mais gente chegando? Diga.
1: Parão.
0: Oi.
1: Aqueles do Cerrado. Foi uma música pra mim muito bonita do Daniel. Estou apaixonada.
0: Ah, tá.
1: Você põe ela para me ouvir?
0: Opa!
1: Você tem uma boa segunda-feira, uma boa noite, um bom começo de semana. Abençoado por Deus. Beijo para todos que estiver ouvindo.
0: Obrigado.
1: Tchau,
0: abraço.
1: Me põe ela. Tá bom?
0: Opa!
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7: O DJ Alok está com tudo. Ele contou ao G1 sobre a parceria bombástica com ninguém menos que Jennifer Lopez na música Everything's Fine. Mas, pasmem, teve um dilema na hora de escolher a versão final da canção. Alok revelou que ele e Jennifer Lopez tinham versões favoritas diferentes. Mas, para a alegria dos fãs, eles decidiram lançar as duas. Uma é mais eletrônica, a preferida do DJ, e a outra mais AM, a queridinha da diva pop. Vem hit por aí!

0: Ainda continuamos por aqui na melhor e mais ouvida 94, a sua rádio. Um abraço lá pro pessoal do bairro do Bento, hein? Mas antes, um abraço também ao pessoal de Itaberá, lá no distrito de Turiba do Sul. Ei, galera, gente boa lá, o Zé Canito, a Célio, o Gerson e família. Um abraço também lá pro o Canarinho, sempre tá curtindo a gente lá no bairro do Bento, né? Lá também o Marcelo, da Papelarte, lá em frente ao Herculano. Um abração para todo mundo aí. Um tapinha nas costas e toda a galera aí do Bar do Bento ligado conosco. Um abraço também lá para minha amiga Beni, lá no Toca do Leão. Ela e a galera toda curtindo o Happy Hour. Um abraço pro Ricardinho. Alô, Ricardinho! Ricardinho, a Zuleide também, a Isabel. Não perde o nosso programa por aqui, né? E agora eu vou atender o Luizão. Alô, Luizão! Luizão, nosso Moraes Vicente, né? Um abraço também pro Capilé, o nosso grande amigo, gente fina, né? Pediu a música que a gente vai rolar pra ele.
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0: noite, Léo Medeiros. Queria ouvir Estãozinho Chororó, Evidências.
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0: Queria
1: Hour,
0: pedir para todo
1: diversão
0: mundo que está ouvindo.
1: garantida. A
0: Sou a Raquel aqui da Vila Beca. Tenha um excelente noite.
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0: É, de quebra com o nosso Happy Hour. Um abraço lá pro Ariel Santos, jardineiro da Vila Esperança, em sintonia com a gente, hein? Ele que é jardineiro lá, é um dos melhores que eu conheço, hein? E se você tá afim de dar um toque no seu jardim, deixar daquele jeito top mesmo, como ele mesmo disse, 997-990-337. E para dar aquele realce, vai Corinthians! Um abraço, Ariel! Obrigado pelo carinho de todos vocês com a gente nesta super noite aqui no nosso Happy Hour. Eu vou atender agora aqui. Deixa eu ver quem que eu vou atender. Ah, Delinda, diga!
1: Tudo bem com você? Que é Delinda Moravia Beca, eu estou aí, yes, tá bom? Minha entrega, tá. Minha querida, minha escola, tá bom? Tchau, tá. Tchau. Com Deus. Até amanhã, Deus quiser.
0: Obrigado, Delinda. Um abraço pra você.
1: Tchau,
0: obrigado. Tá aí, galera, 19 horas 49 minutos, vai esse bloco também lá pro pessoal da Saele Marcenaria, que tá curtindo a gente, com certeza, né? Um abraço lá pra Sabrina, aquele sorrisão, né, Sabrina? É, o esposo tá curtindo a gente, também os meninos e a mamãe também. Obrigado pelo carinho!
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Tá aí, Bruno Marrone, 19:56. Boa noite lá pra galera que tá ligado conosco lá em Sorocaba. Alô, João Vitor, meu sobrinho tá lá ligado com a Rosa, com a Ana e toda a família, o Zé e todo mundo aí ligado. Daniel Vassoureiro, obrigado, Daniel, pela audiência. Tá curtindo a gente também aqui, o pessoal, deixa eu ver aqui, é o Cacau, lá no Grupo Gabelão. Obrigado pelo carinho, ele pediu o Bruno Marrone, acertei, viu? Adivinhei, porque agora que eu vi sua mensagem aqui, tá aí rolando pra você o Bruno Marrone. Obrigado pela participação de todos vocês com a gente nesta super noite que está finalizando por aqui. Uma segunda-feira começando tudo de novo, sempre no clima de Copa do Mundo, galera. É, e torcendo, claro, para o Brasil fazer uma boa participação aí, claro. E quem sabe, né? Quem sabe? Tudo pode acontecer, não é isso? Então tá bom. Gente, muito obrigado pela atenção dispensada. 3 minutinhos faltando agora para as 20 horas. A gente vai ficando por aqui. Muito obrigado pela atenção. Você que chegou agora, você que está participando, mas não vai dar tempo de tocar sua música. Mas amanhã a gente volta a partir das 18:30 com mais uma edição. Vem na sequência a nossa programação aqui da 94. Ah, eu estava esquecendo. A gente se esbarra por aí.

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0: som do Galileu chegando mais uma vez até o seu lar, o programa A Voz da Libertação. Programa este tem como órgão informativo das igrejas Pentecostal Deus é Amor. A nossa igreja Pentecostal Deus é Amor está situada em São Paulo, na Avenida do Estado 4568 Liberdade, na responsabilidade da nossa irmã Erani Miranda. Aqui na nossa cidade de Itararé, a nossa igreja Pentecostal Deus é Amor está localizado na rua Frei Caneca 1085, na responsabilidade do pastor João Vitor Lacerda. Está aqui conosco na mesa de som o nosso irmão Léo Medeiros. Aqui que tem o imenso prazer de saudar é sua irmã em Cristo, cooperadora Edigiane Nogueira e também cooperador Oséias.
1: Graças a Deus que já nos deu a vitória por nosso Senhor e Salvador Jesus Cristo. É, meus ouvintes, estamos aqui mais uma vez pela graça, pela infinita misericórdia de Deus para dar o prosseguimento na obra de Deus. Desde já queria desejar para você uma ótima noite, cheio de bênção, cheio de vitória na sua vida, no seu lar, na sua casa, na sua família. Que aonde quer que você esteja, tenha certeza, tenha plena convicção que o Espírito de Deus ele está aí do seu lado para garantir a grande vitória na sua vida. Vamos de aviso das nossas igrejas pentecostais de amor que é pertencente ao campo de Itararé. Vamos falar da nossa sede central, que está localizada na rua Frei Caneca, número 1085, próximo ao fórum, que está na responsabilidade do presbítero João Vitor. Portanto, temos culto na segunda, na terça, na quarta, na quinta, na sexta-feira, temos culto em dois horários, às 14h30, e às 19 horas também temos culto no sábado. E no domingo, a oração e consagração das 9 da manhã às 10 da manhã. E à noite, às 19 horas. Também temos a nossa Igreja Pentecostal do Amor, que está localizado no Jardim Alvorada, na rua Tor Guarulhos Cortes, número 100. Que está na responsabilidade do presbítero Horaci. Temos culto na segunda, terça, quarta, quinta, sexta. Também no sábado e no domingo, cultos que serão realizados a partir das 19 horas. Também temos a nossa Igreja Pentecostal do Amor, que está localizado no Jardim Policeia, na rua Francisco Vicente da Silva, número 342, que está na responsabilidade do pastor José Edilson. Temos culto na segunda, na terça, na quarta, na quinta e também na sexta-feira, cultos que serão realizados a partir das 19 horas. Também temos a nossa Igreja Pentecostal do Amor, que está localizado na cidade de Itaporanga, na rua Gabriel Tivope, número 536, bairro Arvão, bem no centro de Itaporanga, que está na responsabilidade do presbítero Isaías Ramos de Paula. Temos culto na segunda, na quinta, na sexta e no sábado, e no domingo, das 9 da manhã às 10 da manhã, a oração e consagração. Também temos a nossa Igreja Pentecostal do Amor, que está localizado na cidade de Riversul, na rua Adão Batista, número 126, que está na responsabilidade da nossa irmã cooperadora Raquel. Temos a oração das 18 horas às 19 horas na segunda-feira, culto na quarta, sexta e sábado, cultos que serão realizados a partir das 19 horas. Daí, amados ouvintes, os avisos das nossas igrejas pentecostais de amor que é pertencente ao campo de Itararé. Graças a Deus que já nos deu a vitória por nosso Senhor e Salvador Jesus Cristo. É, amados ouvintes, vamos agora pelas nossas redes sociais das nossas igrejas pentecostal Deus e Amor.
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2: Graças a Deus que já nos deu a vitória por nosso Senhor e Salvador Jesus Cristo. É, meus ouvintes, queria mandar uma saudação especial aí para todos os nossos amados e queridos ouvintes que estão nos acompanhando, né? Você que mora no sítio, na chácara, na fazenda, nos bairros. Deus abençoe no nome do Senhor Jesus. Também queria mandar uma saudação especial para nosso irmão Daniel, lá que está lá no bairro das Furnas, ouvindo o programa Voz da Libertação. Rudem, ali no bairro do Cerrado. Também todos que estão ali no Sertão, no Fundão, no Cerro Azul, né? No Ouro Verde. Deus abençoe no nome do Senhor Jesus. Nossos irmãos aí que estão na cidade de Vencelau Brás, nosso irmão Claudinei, nossa irmã Jane, né? Deus abençoe no nome do Senhor Jesus. Também nossos irmãos lá de Siqueira Campos, Tomazina, São José da Boa Vista, Salto do Itararé, Santana do Itararé. Deus abençoe no nome do Senhor Jesus. Também queria mandar uma saudação especial para todos que estão ali na cidade de Castro, nosso irmão Elias e toda a sua família, ouvindo o programa Voz da Libertação. Você aí que está na cidade de Londrina, né? E Curitiba, Deus abençoe pela audiência, no nome do Senhor Jesus. Também nossos irmãos aqui na cidade de São Gerson, nosso irmão João, nossa irmã Leila, ouvindo o programa Voz da Libertação. Deus abençoe nosso irmão Silas, nossa irmã Guilmar, que está ouvindo o programa Voz da Libertação. Deus abençoe. Também quero mandar uma saudação especial para todos que estão ali nas empresas, na Aralco, na Clabin, né? Na Miraluz, na cidade de São Gerson, também na Forte Pallet, na Embalatec, né? Nossos amigos de trabalho ali, o Alex, que está ouvindo o programa Voz da Libertação. Também o Everton, Dorival, maquinista. Deus abençoe no nome do Senhor Jesus. O Horaci, o Ezequiel, Deus abençoe no nome do Senhor Jesus. É, queria mandar saudação especial também para todos que estão ali, né? Na cidade de Riversul, né? Na cidade de Itaporanga, ouvindo o programa Voz da Libertação. Deus abençoe. Também, né? Queria rodar aqui um lindo louvor, um oferecimento especial para todos nossos amados e queridos ouvintes, né? Débora e Leia, braços fortes, cantando o programa Voz da Libertação.

0: Graças a Deus que já nos deu a vitória por nosso Senhor e Salvador Jesus Cristo. É, mais ou menos, momento de meditação na poderosa Palavra de Deus.
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0: É, amados ouvintes, momento de meditação aqui na poderosa Palavra de Deus, onde diz que a Palavra de Deus, Isaías 43, versículo 1: Mas agora assim diz o Senhor, que te criou, ó Jacó, e que te formou, ó Israel: não temas, porque eu te remi, chamei-te pelo teu nome, e tu és meu. Quando passares pelas águas, estarei contigo, e quanto pelos rios, eles não te submergirão. Quando passares pelo fogo, não te queimarás, nem chama arderá em ti, pois eu sou o Senhor, o teu Deus, o Santo de Israel, o teu Salvador. Olha só que palavra linda, que palavra maravilhosa, né, meus ouvintes? Quero fazer somente um resumo da Palavra de Deus, né? E o nosso horário está bem escasso, está bem avançado nosso horário, então vou fazer só um resumo da Palavra de Deus, né? Aqui a Bíblia está dizendo que Deus, ele criou a Jacó e ele formou Israel. Sabemos que Jacó, né? Jacó é filho de Rebeca, Isaac, né? Jacó é irmão de Esaú, né? Não vou entrar nesse detalhe, mas Deus criou a Jacó. E através de Jacó, Deus mudou o nome de Jacó e se tornou por nome de Israel. Deus criou Israel. A palavra que eu quero trazer para você nessa noite, não importa o processo de vida ou que você está enfrentando, se você está enfrentando, porque Deus, ele é com você. Porque até agora você não desistiu e você não vai desistir. Porque o Senhor, ele é contigo para te ajudar. Deus está dizendo: não temas, porque eu te remi, chamei pelo teu nome e tu és meu. Olha só, você pertence a Deus, você é algo muito valioso, muito de porte, de muito valor para Deus. Você não é uma pessoa qualquer. Você não é um homem qualquer, você não é uma mulher qualquer, você não é um jovem qualquer. Você não é um pré-adolescente qualquer. Você é algo especial para Deus. E Deus diz: não temas, porque eu te remi, chamei-te pelo teu nome e tu és meu. Quando é de Deus, ninguém toca. Alguém pode até tocar, mas é permissão de Deus. Então não tem aonde você correr, não tem para onde você fugir. Deus, ele tem uma promessa na sua vida. Para Deus cumprir essa promessa na sua vida, você tem que se colocar na presença de Deus. Porque se você não se colocar, você vai ficar pagando o preço. Os problemas, as dificuldades, as perseguidades da vida vem, te assola e você não se coloca. E Deus está te dando a oportunidade hoje de você voltar, de você reconciliar, de você aceitar Jesus. Você tem que aceitar Ele. A pessoa fala assim: eu aceito todos os dias. É fácil dizer para a boca, dar a boca para fora. Mas eu quero ver você se prostrar a Ele de verdade, servir a Ele, servir somente a Deus. Você tomar uma decisão, falar assim: olha, a partir de hoje eu vou mudar minha vida, vou mudar tudo e vou ter um propósito com Deus. É assim que Deus quer você. Não somente de boca para fora. Não. Não. Deus, ele quer você. Ele quer ter um encontro com você, como ele teve um encontro com Zaqueu. E Jesus foi aonde? Morar na casa de Zaqueu. Jesus disse: hoje me convém pousar em tua casa. Olha só que maravilha. A Bíblia está dizendo: quando passares pelos rios, eles não te submergirão. Quando passares pelo fogo, não te queimarás, nem chama arderá em ti, porque eu sou o Senhor, o teu Deus, o Santo de Israel, o teu Salvador. Não tem para onde fugir, não tem para onde correr. No meio dos problemas, das dificuldades, Ele está com você. Os rios podem até atingir, subir, até essa alta altura. A fornalha pode vir, como foi com Sadraque, Mesaque e Abdenego. Deus não deixou perecer. Sadraque, Mesaque e Abdenego da fornalha. Deus não deixou Daniel perecer na cova dos leões. Deus também não vai deixar você perecer. Somente se coloca na presença de Deus, porque você é de Deus. Você está ouvindo essa programação? Você é de Deus. Deus tem um chamado na sua vida. Abra o teu coração para que a obra de Deus venha se concluir na sua vida. Fala comigo: Senhor Jesus, eu entrego a minha vida, a minha alma ao Senhor. Fala: Senhor Jesus, eu estou reconciliando com o Senhor. Hoje eu estou voltando para o Senhor, para que o Senhor venha cumprir as suas promessas na minha vida, em nome do Senhor Jesus. Prepare aí seus documentos, pedido de oração, que a nossa mãe, cooperadora de gênero, vai estar fazendo aquela oração de muito eficaz em seu favor.
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3: Santo Deus Pai poderoso, Criador dos céus e também da terra, é nesse momento, nesta hora, Pai de oração, Senhor, que eu me coloco na tua presença e que eu te peço perdão dos meus pecados. Senhor da glória, Senhor querido, e que nesta hora, Pai, eu te peço para o Senhor que o Senhor venha visitar, Senhor, as vidas que se encontram enfermas, meu Pai. Quantas vidas que nesse momento se encontram, meu Pai, encamada, meu Deus, meu Pai, desenganada da medicina, meu Deus e meu Senhor. Oh, Pai amado, Pai querido, vai tocando, Pai, na saúde deste homem, desta mulher, desta criança, meu Deus e meu Pai. Vai visitando também aqueles que estão, meu Deus, meu Pai, desempregado, meu Deus e meu Senhor, que estão nas prisões. Quantos que nesse momento estão pela rua, Pai amado, Pai querido, e que não tem nem teto para morar, família, meu Deus e meu Pai. Oh, meu Deus e meu Senhor, contemplo para os lares, meu Deus e meu Pai, os jovens, meu Deus e meu Senhor. Vai contemplando que estão nos vícios, meu Deus e meu Pai amado, meu Pai querido, e quantos que estão, meu Pai, nas drogas, prostituições, nos crimes, nos tráficos, meu Deus e meu Pai, que tu venha trabalhar, libertar, Pai amado, Pai querido. Oh, meu Deus e meu Senhor, visita as estradas, esses momentos de oração. Visita, meu Deus e meu Pai, que eles estão viajando, que eles estão indo a trabalho, que eles estão voltando do trabalho, meu Deus e meu Pai. Dá livramento, dá escape, alcança o Fernando também, meu Deus e meu Senhor, nesta hora. Visita ele, o lar dele, a família, meu Pai, confirma a bênção, o milagre, em nome do Senhor Jesus. Que Deus abençoe a todos e fique na paz do Senhor Jesus.
0: Graças a Deus que já nos deu a vitória por nosso Senhor e Salvador Jesus Cristo. É, amados ouvintes, estamos encerrando a nossa participação. Ficam todos na paz do Senhor Jesus.
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Prezado ouvinte, temos anunciado que a Santa Vó Rosa é a grande bênção que no tempo presente Deus Pai concedeu a este mundo. Ela foi enviada para manifestar o amor e a bondade divina em favor daquele que assim crer. Ela é uma nova oportunidade de perdão, de redenção e de salvação que, com nosso Senhor Jesus, tem sido neste mundo uma luz a brilhar, indicando o caminho do bem e da verdade para quem deseja se aproximar de Deus Pai e do poder celestial. Ao lado da bendita Mãe Maria Santíssima, do Santo Irmão Aldo e da milícia celestial que foi colocada sob o seu comando, essa santa gloriosa tem realizado maravilhas e concedido bênçãos incontáveis a tantos quantos têm clamado por seu santo e poderoso nome. Com misericórdia e justiça, ela tem livrado a muitos do engano, do mal e tem concedido paz, consolo e alegria a muitas pessoas, além de sabedoria e aprimoramento da fé, para que saibam se conduzir nos retos caminhos do Senhor. Também tem abençoado famílias inteiras e regenerado aos dominados por vícios e maus costumes. Tem protegido o fruto do trabalho e concedido progresso e prosperidade àquele que age com bondade, justiça e amor em suas realizações. Por amor àquele que nela confia e que busca em Deus Pai e no poder celestial o amparo para o lidar cotidiano, essa santa bendita tem proporcionado livramento de situações inusitadas, de perigos e de males, inclusive da maldade que domina a muitos neste mundo. Em relação à Igreja Apostólica, a Santa Vó Rosa é a coluna principal que a mantém firme e segura, revestida de virtudes e poder celestial, um ambiente seguro e abençoado, tanto que temos divulgado com convicção e fé que ela é o tabernáculo de Deus na terra, instituído para acolher a tantos quantos por ela se interessarem. Diante de tantas bênçãos e bem-aventuranças advindas do amor e da bondade de Deus Pai, exaltemos a Ele, eterno Senhor, com ações de graças, glorificação extensiva ao nosso Senhor Jesus, a Maria Santíssima, a Santa Vó Rosa e ao Santo Irmão Aldo e aos anjos do poder celestial. Ó ouvinte, reconhecidos, direcionemos louvor e glória e sabedoria e ação de graças e honra e poder e força ao nosso Deus para todos sempre. Amém.

0: 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Paranapanema, São Paulo, com reuniões aos sábados às 19h e aos domingos às 10h da manhã. Rua Urias Domingues Leite, número 416, Centro. Divulgamos a seguir um depoimento de fé enviado para a sede desta Igreja Apostólica.
1: Ao manusear um frasco de soda cáustica, o produto altamente corrosivo atingiu um dos olhos da senhora Gerolina Maciel da Silva, fato inesperado que a levou a clamar pelos poderosos nomes da Santa Vó Rosa e do Santo Irmão Aldo. Seguidamente, ela lavou aquele olho com água ungida. Mais tarde, uma filha a levou ao médico, que, admirado, declarou que o efeito do produto químico naquele olho fora superficial, fato inédito para ele, visto que, em casos semelhantes, tem ocorrido a perda total da capacidade de enxergar da pessoa afetada. Por sua vez, a senhora Gerolina é reconhecida de que foi protegida de algo mais grave daquela ocorrência doméstica e que logo recuperou a normalidade ocular. Tão somente pelo poder e misericórdia da Santa Vó Rosa e do Santo Irmão Aldo, aos quais direcionou ações de graças por essa e por muitas outras bênçãos recebidas para si, para o lar e a família. Seu depoimento de fé, prestado em reconhecimento ao poder celestial, foi remetido de Santa Bárbara do Oeste, Estado de São Paulo, em junho de 2024.
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1: Ó prezados e amados ouvintes deste santo programa A Hora Milagrosa, eu lhes saúdo com a paz do Senhor, desejando a todos as bênçãos de Deus o nosso Pai, de Jesus nosso Senhor, da Mãe Maria Santíssima, da Santa Vó Rosa, o Santo Espírito Consolador e do Santo Irmão Aldo. Desejo também que sejam muito felizes. Falo-lhes hoje sobre o ensinamento de Jesus deixado nas Sagradas Escrituras, quando ele disse e seu amado apóstolo registrou as seguintes palavras: entrai pela porta estreita, porque larga é a porta e espaçoso é o caminho que conduz à perdição, e são muitos que por ele andam. Mas apertada é a porta e estreito é o caminho que leva à vida. Prezados irmãos e ouvintes deste programa, o caminho estreito conduz para a luz, para a vida, para os céus. O caminho largo conduz a criatura para as trevas, para a morte, para a perdição. Então vemos que o que Jesus está ensinando é para que sejamos vigilantes, para andar no caminho da justiça de Deus. Em outro ensinamento, ele diz: ninguém servirá a dois senhores, ou há de amar a um e odiar o outro, ou dedicará a um e desprezará o outro. Ninguém poderá servir a Deus e ao pecado. Mas Jesus disse: eu sou o caminho, a verdade e a vida. Ninguém chegará ao Pai se não for por mim. Prezados ouvintes, notem que diante das colocações do Divino Mestre, ficou muito claro nas palavras da doutrina como deverá ser a vida do Filho de Deus nesta terra, para que vença o poder do mal. Vemos também que nem tudo que os homens fazem provém de Deus ou dos céus. Nem tudo vem de Jesus, mas que devemos ter sabedoria para nos afastar do caminho largo, da porta espaçosa, e também não servir o Senhor das trevas. Não podemos crer em tudo, mas provar se é realmente de Deus, para que possamos andar corretamente no caminho do reino dos céus. O venerável apóstolo São João disse: meus filhos, não crê em todos os espíritos, mas provai se os mesmos são de Deus. Vejam que já naquele tempo já existia engano e falsidade, e hoje, em nossos dias, mais cuidado ainda precisamos ter, porque Jesus disse: surgirão muitos falsos que em meu nome enganarão a muitos. Se possível for, enganarão até os próprios escolhidos. Portanto, precisamos vigiar. Nos dias presentes, Jesus enviou o Espírito Consolador, que ele mesmo prometeu, para ser a expressão do seu poder e o caminho seguro para quem deseja fazer a vontade de Deus, do qual ele disse e está registrado no Evangelho segundo São João, capítulo 14, verso 16 em diante: e eu rogarei ao Pai, e ele vos dará outro Consolador, a fim de que esteja para sempre convosco, o Espírito da verdade, que o mundo não pode receber, porque não vê nem o conhece, mas vós os conheceis, porque ele habita convosco e estará em vós. Não vos deixarei órfão, voltarei para vós. Se alguém me ama, guardará a minha palavra, e meu Pai o amará, e viremos para ele e faremos nele morada. Mas o Consolador, a quem o Pai enviará em meu nome, esse vos ensinará todas as coisas e vos fará lembrar de tudo o que tenho dito. Quando, porém, vier o Consolador, que eu vos enviarei da parte do Pai, o Espírito da verdade que dele procede, esse dará testemunho de mim. Convém-vos que eu vá, porque se eu não for, o Consolador não virá a vós outros. Se, porém, eu for, eu vo-lo enviarei. Quando ele vier, convencerá o mundo do pecado, da justiça e do juízo. Do pecado, porque não creem em mim. Da justiça, porque vou para meu Pai, e não me verás mais. Do juízo, porque o príncipe desse mundo

e vou para meu pai, e não me verás mais, do juízo, porque o príncipe desse mundo já está julgado. Tenho ainda muito que vos dizer, mas vós não os podeis suportar agora. Quando vier, porém, o Espírito da verdade, ele vos guiará em toda a verdade, porque não falará por si mesmo, mas dirá tudo o que tiver ouvido, e vos anunciará as coisas que há de vir. Ele me glorificará porque há de receber do que é meu, e vou-lo-á de anunciar. Tudo quanto o Pai tem é meu, por isso é que vos disse que há de receber do que é meu, e vou-lo-á de anunciar. Prezados ouvintes, Jesus nosso Senhor, sabendo que haveria tanto engano, tanta falsidade com o seu nome, ele sabia que era muito necessário enviar o outro Consolador, outro santo ou santa semelhante a ele, em poder e glória, para dar suporte a tantos quantos que com fé e sinceridade se entregar em suas santas mãos, sabendo que na realidade o caminho para o reino dos céus é estreito, porque nós temos regras a seguir. Não podemos fazer o que bem queremos somente para agradar a carne ou a quem quer que seja, mas precisamos muitas vezes ir contra nossa própria vontade para obedecer à doutrina e disciplina da nossa igreja, a fim de agradar a Deus, a Jesus, a Santa Vó Rosa, a Virgem Maria e ao Santo Irmão Aldo. Daí entendermos que entramos em uma porta estreita e estamos caminhando em um caminho apertado, porém temos certeza da vitória. A Santa Vó Rosa é o Santo Espírito Consolador, anunciado e enviado por Jesus. Foi ele quem lhes

0: e os preceitos doutrinários e disciplinares vieram dos céus, vieram do Altíssimo por Jesus e o Santo Consolador. Por isso, amados, temos certeza da nossa vitória, da nossa salvação. E tudo o que Jesus precisou ensinar a esta igreja foi por intermédio da Santa Avó Rosa, e por 16 anos a usou como a principal de nossa direção. E quando Jesus precisou levá-la para os céus, para, em espírito, exercer a nobre missão de Espírito Consolador, ela, juntamente com Jesus e a Virgem Maria, prepararam o seu sucessor e colocou à frente desta igreja a nos dirigir com toda a orientação dos céus, e ele, Santo Irmão Aldo, se tornou o grande profeta de Jesus Nosso Senhor e prosseguiu a nos dar toda a orientação para continuarmos firmes neste caminho estreito, servindo com muita perseverança o Reino do Céu. Prezados ouvintes, eu lhes afirmo, felizes e bem-aventurados são todos que se entregarem a Deus por intermédio desta santa poderosa e com muito amor e abnegação permanecer nesta igreja. Terá sempre a proteção dos céus e serão vencedores. E em seguida, faço uma oração rogando as bênçãos de Deus para todos os ouvintes. Altíssimo e eterno Deus, Pai Todo-Poderoso, que criou os céus e a terra, eu louvo e glorifico o seu santo nome, assim como de Jesus Nosso Senhor, de nossa Mãe Maria Santíssima, da Santa Avó Rosa, o nosso Espírito Consolador e do Santo Irmão Aldo, o último profeta e pastor do povo de Deus. E com muita gratidão em meu coração, te agradeço pela grande misericórdia que tens tido de nós, pois tudo tem feito para nos mostrar o caminho do Reino dos Céus. Pois Jesus ensinou que Ele é o caminho, nos mostrando que devemos muitas vezes negar a nós mesmos para fazer a vontade de Deus. Por isso, o caminho para o Reino dos Céus é estreito. E nos dias presentes, Jesus voltou a esta terra e através da Santa Avó Rosa se manifestou ao seu povo e está nos ensinando a seguir o seu caminho com justiça, amor, benevolência e muita gratidão, nos afastando a cada dia do caminho largo, do caminho do pecado, caminho da escuridão. E com muito amor e obediência, seguir a Santa Avó Rosa e o Santo Irmão Aldo neste caminho de luz que é esta Igreja Apostólica. E assim te agradecemos de todo o coração. Venho neste momento, ó querida e Santa Avó Rosa, pedir as suas bênçãos, as bênçãos da Mãe Virgem Maria e do Santo Irmão Aldo para todos os ouvintes deste programa A Hora Milagrosa. Que a Senhora abençoa cada um deles, curando suas enfermidades, livrando-os de todos os males, abençoando esta casa, esta família, abençoando seu trabalho, seus estudos, para que sejam bem-sucedidos na vida. Santa Mãe bendita e celestial, peço também que a Senhora unja a água e o óleo que eles puseram ao lado deste aparelho receptor, e quando fizerem uso dos mesmos com fé, possa receber o alívio da sua dor. Prezados irmãos e ouvintes, recebam com muita fé estas bênçãos que estão sendo concedidas agora. Em nome do Pai, do Filho e do Espírito Santo, de Maria Santíssima e da Santa Avó Rosa e também do Santo Irmão Aldo. Amém.
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